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0: Olá, eu sou Isabela Vargas e converso hoje com o reitor da UDESC, o professor doutor José Fernando Fragalli. A atual gestão, para o quadriênio 2024-2028, completou 2 anos em abril e a equipe gestora percorre os centros da universidade pelo estado para ouvir a comunidade acadêmica e prestar contas dos resultados alcançados pela universidade neste período. Olá, professor, muito obrigada pela sua presença aqui na Rádio UDESC, por ter tirado um tempinho na sua agenda, que é tão intensa, para vir conversar com a gente.
1: Olá, Isabela, aos ouvintes da Rádio UDESC Joinville. Para nós sempre é muito legal voltar à nossa casa, né? Nós somos professor aqui do Centro de Ciências Tecnológicas. Estar aqui na rádio, na tua presença, é um enorme prazer e, claro, respondendo as perguntas, prestando contas e colocando os nossos projetos para os próximos 2 anos.
0: Prazer é nosso, professor. Bom, a principal demanda institucional da sua gestão é a aprovação do novo plano de carreiras da UDESC. Isso. O projeto passou pelo Conselho Universitário e está em análise no grupo gestor do governo. O que essa proposta inclui e qual a sua expectativa, professor, com relação ao plano?
1: Então, o nosso plano de carreira tem 20 anos. Ele foi aprovado em abril de 2006, onde o mundo, não preciso dizer, era outro, né? As tecnologias eram... Já havia muita tecnologia, mas não do tamanho que temos hoje. E, então, o trabalho era de outra natureza, né? Tanto o trabalho técnico, administrativo, quanto o trabalho docente.
0: A UDESC mudou muito nesses 20 anos.
1: Mudou muito. E o mundo mudou também, né? O mundo do trabalho mudou muito. Então, o plano, obviamente, ficou totalmente desatualizado. Né? Foram feitas tentativas ao longo dos anos de fazer atualizações pontuais, né? Mas que não lograram êxito. Então, nossa gestão teve como uma das principais ações no primeiro ano, no primeiro e no segundo ano, exatamente propor, né, ao Conselho Universitário e depois ao governo, um plano que atualizasse o trabalho docente e o trabalho técnico. Né? E aí, portanto, o que nós fizemos? Nós juntamos o trabalho de uma comissão que foi coordenada pela técnica Heloise Gesser, né? E levantou inúmeras situações, né? E o que nós fizemos foi compilar o trabalho da comissão liderada pela Heloise e construímos um documento e tramitamos no Consumo, que significa que tramitamos na CAP, né, na Câmara de Administração e Planejamento, foi muito discutido lá, foi melhorado, depois ao Consumo, a mesma coisa, foram feitas acho que 3 reuniões na CAP, 3 reuniões no Consumo, de forma que produziu um plano que agora nós levamos, na verdade, em setembro do ano passado para o governo, e aí é uma tramitação, uma negociação. Estamos apresentei, junto com o nosso pró-reitor de administração, Pedro Gerardello, ao GGG, né? Mais de uma vez, fizemos 3 reuniões com o GGG, e agora, já que estamos em período eleitoral, que não é possível tramitar na Assembleia, estamos, dentro do GGG, refinando o plano para que, fim do o período eleitoral e, na verdade, fim do ano, ele possa ser apresentado à Alesc, né, para aprovação no início do ano que vem. Essa é a nossa melhor expectativa. O que, que ele vai trazer de benefício? Ele atualiza o trabalho técnico, o trabalho docente, então coloca questões, por exemplo, como ele tenta resolver o problema de desvio de função, que é um problema sério, né? Nós temos alguns técnicos que desenvolvem trabalho de ou técnico de desenvolvimento ou técnico de suporte, sendo técnico de execução. Então, nós tentamos corrigir essa distorção, né? E construímos um reenquadramento, né? Ou seja, uma correção nos valores percebidos, os índices que nós chamamos VRV, né, para que essa questão do técnico em desvio de função pudesse ser considerada. Essas foram as grandes modificações. Tem questões menores como auxílio creche e outras questões que nós estamos discutindo com o governo, que são apenas são não é que sejam laterais, né? Uma coisa muito importante, por exemplo, para os técnicos de desenvolvimento, que é o teu caso, né? E de muitos técnicos da universidade, é a questão da progressão. Você teve que esperar 3 anos para ser reenquadrada e levar em conta a sua pós-graduação, enfim. Esse plano já corrige isso, né? Então, todo técnico que, a partir da aprovação dele, entrar na universidade, já pode acessar a sua pós-graduação no mês seguinte. Isso é um benefício. Assim como também o docente, ele não precisa pagar o pedágio de 3 anos no estágio probatório para ter a dedicação integral. Enfim, são essas modificações que modernizam o plano, tornando, ao nosso ponto de vista, e do Consune, um plano que atende melhor às necessidades do nosso corpo técnico e do nosso corpo docente.
0: Muito importante. Agora, professor, a sua gestão tem como uma pauta central a valorização dos servidores, né, como você bem falou, e a atualização dos vencimentos. A recomposição salarial se baseia na correção do VRV, o valor referencial de vencimentos. Nesse sentido, quais são as demandas atuais da universidade e qual o panorama atual das negociações?
1: Então, nós aprovamos também no Consune do segundo semestre, nós aprovamos uma proposta de correção do VRV, levando em conta as perdas salariais. O que nós introduzimos de diferente, né, ao propor para o governo, na primeira proposta nossa de 2025, isso foi entendido pelo governo, então nós reeditamos da mesma forma, é levar em conta a previsão de inflação anual, né, de forma que, quando ele for aprovado, né, a gente já não receba um índice com alguma desatualização. Então, por exemplo, a inflação de 2025 foi na faixa de 5%. A proposta que nós submetemos levava em conta essa inflação, né? E ele foi aprovado, então a gente nós diminuímos a distância, né? Hoje nós temos, claro, toda a inflação de 2026 ainda em débito com o servidor, né? Seja ele professor ou docente ou técnico. Então essa foi a metodologia diferente que a gente introduziu ao propor ao Consune a atualização do VRV. O que nós temos hoje, né? Nós tivemos uma proposta em 2024 que foi aprovada em 2025, outra em 2025, que em 2026 também por conta do ano eleitoral ficou prejudicada, e da mesma forma que o plano de carreiras, nós continuamos a discutir com o GGG, né, com a Secretaria de Administração, a Secretaria de Fazenda, de forma que, fim do período eleitoral, fim do ano, possamos propor na Assembleia Legislativa também a correção do VRV, considerada a inflação de 2025. E agora, né, nós devemos colocar isso a partir do segundo semestre, a proposta também de atualização, levando em conta as correções do ano de 2026.
0: Okay. Professor, na sua gestão, as políticas de ações afirmativas enfrentaram grandes impasses, né?
1: Sim.
0: O projeto de lei aprovado pela LESC tentou barrar as cotas que se baseiam em marcos regulatórios já consolidados. Como a universidade encarou esse momento e de que forma ela foi impactada?
1: Nós encaramos assim, no início, com alguma surpresa, né? Porque, né, eu já, inclusive, já conversei em outras comissões da Assembleia Legislativa da qual estive presente, que é o DESC. Estive em outubro, né, e estive agora em abril, né? E eu sempre falo assim, a DESC está aberta, né, para ser chamada para discutir problemas que a afetem. Eu falei isso em outubro de 2024, numa audiência pública que eu fui convocado para explicar as ações da UDESC como um todo. E nós fomos surpreendidos, né, porque em dezembro nós tínhamos pautado, estava na pauta, acho que ia ser dia 15 de dezembro, não, 15 não, 15 era uma segunda-feira, ia ser pautado acho que dia 10 de dezembro ou 12 de dezembro no Consune, e no dia 9 foi aprovada a lei, né, essa lei que você se referiu, que proibia as cotas, em suma, né, era mais abrangente que isso, mas proibia as cotas em universidades que recebessem recursos estaduais, que no fundo, no caso, essencialmente é o UDESC. E nossa surpresa é que nós não fomos chamados para discutir a lei, né? Não foi feita audiência pública para discutir a lei, o que é um procedimento natural da ALESC. E se fôssemos chamados, nós explicaríamos por que que uma política de ação afirmativa é benéfica para a universidade, né? E então, como a lei foi aprovada com voto de liderança, ou seja, também não foi discutida entre os deputados, é a forma que eles entenderam que devia ser feito, respeitamos porque é o rito legislativo, mas não é aquilo que nos atendia, né? Então nós suspendemos a discussão, né? Esse foi o impacto primeiro. Não havia como discutir internamente uma resolução acadêmica, sendo que uma lei pudesse proibir. Então nós tiramos da discussão no Consune, né? E esperamos primeiro, né, a assinatura da lei, né, pelo governador, e depois, posteriormente, o que íamos fazer, né? Então, em início de janeiro, o governador nos solicitou o que nós entendíamos da lei, né? Nos perguntou diretamente e nós respondemos. Então, na verdade, encaminhamos primeiro para o jurídico, né, para analisar a questão legal. O jurídico, nossa PROJUR, analisou que a lei era inconstitucional, né, e que, portanto, ela não devia ser sancionada pelo governador. Voltou para o gabinete, né, nós reforçamos o posicionamento da inconstitucionalidade e reforçamos a questão do mérito da resolução, que ela é benéfica para a universidade, porque ela dá retoma o conceito de equidade, que é muito caro para nós, e coloca questões assim, de reparações históricas. Sim. Que estão por trás das ações afirmativas. Né? Reforçamos isso. A despeito disso, e levando em conta o posicionamento da PGE, o governador sancionou a lei. No dia seguinte foi feita já uma ação direta de inconstitucionalidade junto ao STF, que demorou 2 meses para ser julgada. Foi julgada durante o mês de abril e então julgada inconstitucional, como nós reafirmávamos, então dando razão à nossa tese da inconstitucionalidade. E agora então retomamos a discussão a partir de maio. Trouxemos para o Consune a discussão sobre onde ela tinha parado e no rito do Consune foi solicitado mais umas vistas, as últimas vistas, de forma que na reunião do dia 9 de julho do Consune nós, enfim, teremos a deliberação, porque agora não há mais espaço para vistas, né? A discussão já está muito madura, né? Para que todos tenhamos ideia. A proposta começou a ser discutida em 2019, há 7 anos. Então ela foi discutida internamente na universidade, todos os segmentos participaram. Isso para gerar a resolução. Nós colocamos para discussão nas câmaras do Consune em 2024. Então nós já estamos há dois anos, discutimos na Câmara de Ensino de Graduação, na SEG, discutimos na Câmara de Ensino de Pós-Graduação e discutimos na comissão, na Câmara de Extensão, na CAP, e agora vai para o Consune, sendo que algumas houve vistas, né? Então, nós estamos há 2 anos, no nosso ponto de vista, a universidade está madura para tomar a decisão. A decisão que eu espero que ela tome é que apoie a nossa política de ações afirmativas, que prevê cotas para negros, né? Negros e pardos, para deficientes, para PCDs, para indígenas e para quilombolas. Essas são as 4 categorias de cotas que estão previstas na lei, com as proporções vinculadas ao IBGE do Estado. Além disso, né, é importante que se diga, também é necessário que o estudante, que o candidato que se candidate via cotas, também tenha estudado em escola pública. Então são 2 condições, ter estudado integralmente em escola pública e ser de alguma das cotas, né, negro ou pardo, PCD, quilombola ou indígena. Enfim, é bastante restritivo, ao contrário que se fala que a universidade vai abrir. Não vai abrir nada. A universidade vai dar a quem é vulnerável pela categoria das cotas, oportunidades além da disputa normal de um vestibular. Então, acho que é um resumo, o impacto foi esse. Agora, dia 9 de julho, a gente vai definitivamente decidir, né? E, como disse, esperamos que a comunidade decida por aquilo que será melhor para ela, uma política de cotas moderna, como as melhores universidades do Brasil. Cito a Unicamp. A Unicamp tem uma política de cotas do mesmo naipe que a nossa, então é melhor a gente olhar para a Unicamp como referência, né? Uma grande universidade, e termos a nossa própria adequada à realidade catarinense.
0: Verdade. Agora, professor, falando em políticas de ações afirmativas, também esse assunto foi abordado no 4º Encontro Étnico-Racial, sediado pela UDESC Joinville, na última sexta-feira. E o senhor participou, né, do evento. Como é que o senhor vê a importância de um encontro como esse, que a cada ano vai se consolidando na construção de diálogos e ações antirracistas tão importantes dentro da universidade?
1: Olha, assim, eu estive no evento, na abertura, tive uma fala, né, onde exatamente nós reforçamos essa necessidade do diálogo, do movimento e, enfim, da escuta das comunidades vulneráveis, né? Então, no evento, na abertura do evento, nós tivemos a participação de um colega nosso negro, né, que colocou toda a questão vinculada ao racismo estrutural. Sim. Com o qual compartilhamos e também da necessidade de rompermos com isso. Sim. E também ouvimos representantes caciques, né, e vice-caciques de comunidades indígenas, aldeias indígenas aqui do norte catarinense. Então, ouvir essa realidade, ouvir ainda o racismo que essas pessoas sofrem pelo fato de serem negros, pelo fato de serem indígenas, é muito importante. E isso deve nos sensibilizar a reverter essa chaga, né, que temos ainda no Brasil, infelizmente. E a universidade tem que ser um parceiro importantíssimo nisso. Nós geramos conhecimento. Eu disse também na fala do evento que, a mesma forma como nós geramos conhecimento hoje, um papel da universidade é ir às fontes, né? E, portanto, às comunidades e conhecer os saberes dessas comunidades ancestrais, né? Saberes quilombolas, os saberes indígenas, os saberes das comunidades negras. E essa troca de experiência, o saber científico dito tradicional e o saber científico ancestral, dentro da universidade se misturam e constroem uma universidade também moderna, antenada para o século XXI, né? E que isso propicie, né, começando na UDESC, né, e que se dissemine na comunidade joinvilense, especificamente, já que o evento foi aqui em Joinville, mas em toda Santa Catarina, uma Santa Catarina mais humana. É o nosso nosso ponto de vista. Que nós enxerguemos nas comunidades vulneráveis, negros e pardos, indígenas, quilombolas, seres humanos que necessitam de acolhimento e de serem tratados simplesmente como seres humanos.
0: Lógico.
1: Esse me parece que o encontro teve o sucesso exatamente por essa questão, né? Mostrar pessoas reais, de carne e osso, que sofrem o racismo e que esperam da universidade que nós as acolhamos, né? E, portanto, o quarto que houve enquanto étnico-racial, vai haver o quinto. A professora Rúbia é uma pessoa, assim, não tenho palavras para descrever.
0: Maravilhosa, né?
1: Maravilhosa, o quanto que ela modificou, porque ela vê, ela que construiu esse primeiro encontro. Sim. Em 2023, já estamos na quarta edição e cada vez mais o auditório estava cheio, cheio de pessoas assim, esperançosas, e a Rúbia, a sua equipe, né? Vamos citar ali a professora Carla Merkenbrock, professor Alex Beluco, enfim, e todos os bolsistas que trabalharam no evento, todos que propiciaram, né, a diretoria de extensão, a direção geral, né? Estava lá também a professora Fabíola, diretora de ensino. Enfim, e isso me comoveu muito, sabe, Isabela? Imagina. Me comoveu demais ver o auditório pulsando por por humanidade.
0: Sim, esse foi que vai... belíssima.
1: Belíssima, belíssima.
0: Professor, recentemente o senhor também participou do Fórum das Engenharias, sim, realizado pela UDESC Joinville, que promoveu importantes debates sobre as demandas da sociedade, a formação profissional, os futuros desafios dos engenheiros. Como é que o senhor avalia a importância também desse outro evento e das temáticas que foram abordadas?
1: Olha, Isabela, todo o ensino, especialmente das áreas tecnológicas, está naquela que a gente chama sinuca de bico. Para quem joga sinuca, aquela situação que você está dentro de um problema que não sabe qual é a melhor solução. E a inteligência artificial, então, ela está presente e é um desafio para os docentes, principalmente, e para toda a comunidade em particular, como disse, especialmente para as áreas tecnológicas, né? Então, foi falado sobre esse impacto. O professor Denilson, que é o nosso colega lá da ESAG, Denilson Cell, ele colocou assim, não nos alarmou exatamente, mas de certa forma nos colocou o desafio, olha, ou nós fazemos alguma coisa, ou corremos o risco, né, enquanto universidade, não só o UDESC, mas qualquer universidade, de se tornar irrelevante, obsoleta. Esse é a nossa sinuca de bico. Então nós, depois houve o Fabiano Dallagnolo, que é o nosso parceiro aqui do Ágora e do Joinville, né? Ele também trouxe a perspectiva do mundo do trabalho das empresas de engenharia, também da necessidade. E no período noturno tivemos também brilhante palestra da presidente da ABENJ, a Associação Brasileira de Ensino e Engenharia, que também nos alertou. Foram feitas alertas de toda a natureza. Então, o nosso papel agora, né, enquanto UDESC, é nos movermos, né, no sentido de, escutados esses alertas, promovermos as mudanças, né, sejam elas metodológicas, isso é de cada professor, né, mas principalmente de natureza das correções dos nossos currículos. Né. Eu aprendi com a professora Julice, nossa pró-reitora de ensino, que não é cabível mais no século XXI nós tratarmos os cursos, quaisquer cursos, com uma matriz curricular engessada, com muitos pré-requisitos, enfim. Ao invés, né, dos conteúdos disciplinares, né, como nós temos hoje, cálculo 1, cálculo 2, física 1, física 2, principalmente no básico, acho que essa fala é mais para o básico, né, nós temos que construir componentes curriculares distintos, transversais, né? E há modelos para isso. A presidente da ABENJ citou alguns para que a gente corra atrás deles, né? Inclusive, também na semana passada, a professora Julice e sua equipe estiveram em São Paulo conhecendo esses modelos, né? Para que a gente possa aplicar e tornar também o ensino de engenharia um ensino moderno, que para sanar a dificuldade do mercado colocada pelo Fabiano, né, e atender as demandas dos nossos jovens estudantes que anseiam, né, por uma engenharia que esteja conectada com a realidade. Sim. Do que eles já têm no dia a dia. E, portanto, esse é o nosso desafio. E retomar, né, acho que o CCT e a UDESC, como um todo, tem com muito valor, os nossos projetos de competição, né? O Baja, o Aero, o Barco Solar, Maratona de Computação, enfim, o Concrebol, tantos outros, que esses são realmente um diferencial na, sim, formação de engenheiro,
0: com certeza,
1: dos nossos engenheiros, as empresas júniores, enfim. Só que qual é a questão, né? São muito importantes, mas eles atendem 10, 20% dos nossos estudantes. É muito pouco. Nós temos que atender a imensa maioria. Isso só se atende com mudanças estruturais, né? Que certamente a nossa direção de ensino aqui do CCT, a professora Fabíola e sua equipe, e a PROEM estarão assim, articuladas para propor as modificações, nas palavras do professor Denilson, com o qual eu concordo, para que a universidade não seja irrelevante e obsoleta.
0: Sim.
1: Então esse é o nosso desafio, mas eu, conhecendo a professora Fabiola, professor Leandro, que já foi diretor de ensino, já foi vice-reitor, eles têm essa disposição em abraçar essa causa também.
0: Muito bom. Professor, ainda falando sobre a UDESC Joinville, a reitoria tem oferecido um forte apoio político e financeiro a projetos estruturais e acadêmicos da instituição aqui, incluindo melhorias essenciais para o campus de Joinville. Em quais ações e projetos a reitoria tem contribuído de forma mais consistente no Centro de Ciências Tecnológicas? Falando agora um pouquinho de futuro, professor.
1: Vou citar aqueles que nos foram tocados diretamente, né? Trabalho do professor Douglas Bertol, né, com o MOB, o laboratório
0: sensacional,
1: de... Sensacional,
0: né,
1: sensacional, que nos dá uma visibilidade. A visibilidade é o, digamos, é o, aquilo que aparece, mas o trabalho dos seus estudantes no laboratório, numa área fundamental de robótica, de... Eu cito o professor Douglas porque é aquele que tem mais visibilidade, mas isso, gente, é válido para todos os projetos. Sim. Que vêm do CCT.
0: E que são muitos, todos muito importantes.
1: Muito importantes. Né? Encontrei ainda a semana passada também o professor Fabrício Noveleto do Assistivo, que é um projeto
0: de
1: impacto social. Encontrei assim nos corredores, né? E a gente vê que o centro está motivado para isso. Então, o nosso papel, né, é muito mais de apoiar as grandes ideias, né? E o centro está tendo grandes ideias, né? E já temos coisas para o futuro.
0: Sim. Né?
1: No Fórum das Engenharias, lançamos eu e o professor Leandro, né, a licitação para o planetário. Né? Teremos um planetário.
0: Nossa,
1: em Joinville.
0: Que, né, grande conquista.
1: Teremos um planetário no CCT. Né?
0: Olha só.
1: Isso é, sabe, eu que sou da área da física, né, que sou apaixonado. Sim. Da astronomia, durante mais de 20 anos corri aí as escolas de Joinville com o nosso telescópio, ver isso, poxa, é muito bacana, sabe? Eu não tenho palavras para dizer o quanto que isso é importante. Esse é talvez o projeto mais, assim, já está assinado, né? Portanto, já é real, já
0: é
1: realidade.
0: Vai ser um presente para Joinville, né, professor?
1: Para Joinville, para o Estado, vai ser assim, que a gente ouviu, né, o projeto que Marjorie e Claudinei fizeram, tem que dar valor aos nossos meninos engenheiros aí, né, que, enfim, fizeram uma coisa maravilhosa. Isso encanta a gente. É. Então, como não apoiar um projeto desse?
0: Não.
1: Como é
0: impossível.
1: Que... Não, impossível. Então, é uma grande ideia, né, que saiu ainda do professor Heron, né, fruto, claro, do trabalho do professor Carlos Rocha com o seu planetário móvel.
0: Sim.
1: Tem muita gente que trabalha para isso, né? E claro que a gente, estando lá na gestão, quando vem um planetário, fala, não, puxa vida, vamos, né?
0: Vamos lá.
1: Pise no acelerador, vamos fundo nisso. Né?
0: Sim.
1: Eu creio que isso já é uma realidade, portanto, questão de 2 anos, 3 anos, talvez tenhamos o nosso planetário, né? E o próximo projeto já em vias, né? É uma modernização ali do bloco administrativo, né? E no fundo é uma modernização dos espaços ali de entrada do CCT, né? Com a construção de um prédio que também deve atender os equipamentos de alguns laboratórios multiusuário, enfim. Essa é uma construção. A ideia, enquanto construção, também é modernizar o campus, torná-lo aquelas construções que nós valorizamos muito, né, que deram origem ao centro, lá que chamamos Bloco B e D, cumpriram a sua etapa, mas, enfim, vamos lá, elas estão muito aquém do que nós precisamos. E, portanto, a ideia aí do professor Leandro, que nós apoiamos totalmente, de ter esse novo espaço que atenderá a administração, atenderá a física, a química, a matemática e também alguns laboratórios de pesquisa que chamamos de multiusuários. Né? Então isso acho que vai ser a próxima questão que a gente vai colocar já para... Que a gente não pode fazer muita coisa ao mesmo tempo, né? Temos que ir com calma.
0: Sim.
1: Pela nossa capacidade do pessoal de engenharia. Mas vai ser o próximo desafio que vai ser colocado para nós, do qual também nós apoiamos totalmente.
0: Professor, estamos caminhando para o final da nossa entrevista. O senhor gostaria de deixar uma última mensagem para os nossos ouvintes?
1: Nós estamos fazendo visitas ao centro. Já visitamos a FAED, né? Visitamos o SERES em Laguna, visitamos o CEPLAN em São Bento do Sul, e agora finalizaremos com esses três até o final de junho. Julho é uma época de férias, então a gente vai fazer recesso também de viagem, mas a partir de agosto em duas oportunidades, né? Na primeira quinzena em um centro, talvez, da capital, e na segunda quinzena um centro do interior, né? Estaremos lá conversando com a comunidade. O CCT vai ter a sua data também divulgada. A comunidade, eu espero que a comunidade esteja em peso para ouvir o seu colega de centro, que sou eu, né?
0: Com certeza.
1: Na qualidade de reitor. Mas esse vai ser um trabalho que nós faremos até o final do ano. A segunda parte do mandato é trabalhar a questão da universidade, para onde vai a universidade, sei qual cursos queremos expandir, né? Essa é uma questão que já está, assim, segurada esse debate há mais de 10 anos. Então, nós estamos retomando a discussão, retomando as resoluções que tratam desse assunto, para que a gente possa olhar para o presente, mas olhando para onde que nós queremos ir. Né? Que tipo de curso a comunidade, que a gente não tem, que a comunidade anseia que tenhamos. E a UDESC tem um papel fundamental no desenvolvimento, tanto econômico quanto social, do Estado, e nós não nos furtaremos a dar essa contribuição ao Estado como um todo.
0: Perfeito. Nós hoje conversamos com o reitor da UDESC, o professor doutor José Fernando Fragalli. Professor, muito obrigada pela sua disposição em vir conversar com a gente. Parabéns por todos os seus esforços, pela dedicação de sempre. Muito obrigada por dividir aqui essas informações com a gente.
1: Para mim é um enorme prazer aqui estar na Rádio UDESC, aqui em Joinville, com você, Isabela, Lídia, os estagiários, enfim, toda a sua equipe, que é diminuta, mas faz um trabalho excepcional, né? A nossa rádio ela é a difusora, ela fala da UDESC para todo o norte catarinense, e te parabenizo a você e toda a equipe por esse trabalho excepcional. E para mim estar aqui é também uma realização de reitor, para poder conversar com os milhares, né, de ouvintes da nossa Rádio UDESC.
0: A gente que agradece. Volte sempre, professor.
1: Muito obrigado, Isabela. Muito obrigado a todos que nos ouviram.
0: O Entrevista UDESC fica por aqui. A você, ouvinte, obrigada pela audiência e até o próximo programa.

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2: Com a chegada do inverno e o aumento da circulação de vírus respiratórios, a Secretaria de Estado da Saúde reforça a importância da vacinação contra a gripe em Santa Catarina. A vacina contra a influenza está disponível gratuitamente para toda a população a partir dos 6 meses de idade nas unidades de saúde. Neste ano, o estado já registrou mais de 5.700 internações e 269 mortes por síndrome respiratória aguda grave. Os casos atingem principalmente crianças pequenas, idosos e pessoas com comorbidade. Além da vacinação, a orientação é manter hábitos de prevenção, como higienizar as mãos com frequência, manter ambientes ventilados, evitar contato com pessoas doentes e usar máscara ao apresentar sintomas gripais. O diretor da Vigilância Epidemiológica de Santa Catarina, João Fucchi, destaca a importância da imunização e dos cuidados preventivos.
3: A Secretaria de Estado da Saúde, né, reforça a importância das medidas de prevenção diante agora das baixas temperaturas e, claro, o risco de aumento da circulação dos vírus respiratórios. A gente já tem visto isso nas últimas semanas, né, um número importante de internações por síndrome respiratória aguda grave, alguns vírus envolvidos, mas principalmente vírus da influenza, que a gente tem vacina disponível. Então, certamente, é o momento de reforçar as medidas de prevenção. E quando a gente fala da influenza, especialmente da vacinação, a gente começou um processo de vacinação ainda no final do mês de março e até agora, né, entre os grupos prioritários, a gente tem uma cobertura de apenas 44%. Cobertura que chega a ser menor quando a gente olha especificamente crianças, por exemplo, que tem uma cobertura abaixo de 40%. Então é fundamental que as pessoas busquem a vacinação o quanto antes. As vacinas continuam sendo distribuídas, estão disponíveis nas unidades de saúde, porque justamente o grande objetivo da vacina da influenza é reduzir gravidade, evitar impacto nesses grupos, especialmente crianças e idosos, que são aqueles que mais hospitalizam e infelizmente até morrem em decorrência da influenza. Lembrando que existem algumas outras vacinas disponíveis também para vírus respiratórios, né? A vacina do vírus sincicial respiratório para gestantes, que é importante, a vacina da Covid-19 para alguns grupos prioritários. Então é importante procurar uma unidade de saúde, atualizar toda a caderneta de vacina. E lembrando que para essas doenças que a gente tem vacina disponível, essa é a melhor estratégia de prevenção. Mas lembrar também de medidas não farmacológicas, que acabam sendo importantes. Então, manter os ambientes arejados, né, a higienização das mãos, seja com água e sabão ou com álcool gel, a etiqueta da tosse, pessoas sintomáticas usar a máscara, procurar uma unidade de saúde, enfim. Essas são medidas importantes para diminuir o risco de transmissão. Ou seja, você consegue estabelecer medidas para evitar ou reduzir essa possibilidade de transmissão. Lembrando que a gente está num momento que a gente vê essa circulação aumentando desses vírus, é um período sazonal, as baixas temperaturas trazem isso em decorrência dos nossos hábitos. Então é fundamental reforçar as medidas, especialmente vacinação, mas também as medidas não farmacológicas no enfrentamento dessa situação.
2: Jovens de 15 a 19 anos que ainda não se vacinaram contra o HPV têm até o dia 30 de junho para receber a dose pelo SUS. Após essa data, a vacina volta a ser oferecida apenas para crianças e adolescentes de 9 a 14 anos, conforme orientação do Ministério da Saúde. A vacina é aplicada em dose única e protege contra o HPV, vírus responsável por diversos tipos de câncer, como os de colo do útero, garganta, pescoço e região anal. Em Joinville, a vacina está disponível nas unidades básicas de saúde da família, com exceção da unidade do Jativoca, e também na sala central de vacinas. Para receber a dose, é necessário apresentar documento com foto e, de preferência, a caderneta de vacinação. Além dos adolescentes, mulheres diagnosticadas com câncer de colo do útero ou lesões da doença também podem receber a vacina contra o HPV em qualquer idade, mediante a apresentação de documentação médica. Durante o Junho Laranja, o governo de Santa Catarina reforça a conscientização sobre a importância do diagnóstico precoce da leucemia e da anemia. Segundo estimativas do Instituto Nacional de Câncer, o estado deve registrar cerca de 810 novos casos

0: de leucemia até o fim de 2026. A rede pública catarinense conta com 21 unidades habilitadas para o tratamento oncológico pelo SUS em todas as regiões. Especialistas alertam para os sintomas como cansaço intenso, sangramentos, febre, perda de peso, palidez, tonturas e falta de ar, que devem ser investigados por avaliação médica. O diagnóstico pode ser feito por exames simples, como o hemograma, e o tratamento varia conforme o tipo da doença, com possibilidade de cura em muitos casos. A adoção de hábitos saudáveis e a redução de exposição a fatores de risco também contribuem para a prevenção e o diagnóstico precoce.
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0: O Brasil volta aos gramados hoje pela terceira rodada da Copa do Mundo de 2026. Após vencer o Haiti por 3 a 0 na última rodada, a seleção brasileira enfrenta a Escócia às 7 da noite em Miami, nos Estados Unidos. A equipe brasileira busca garantir a liderança do Grupo C. Com 4 pontos, mesma pontuação de Marrocos, o Brasil assegura o primeiro lugar da chave se vencer a Escócia. Em caso de empate, a seleção dependerá de um tropeço de Marrocos diante do Haiti. Além dos pontos, o saldo de gols pode ser decisivo na definição da liderança do grupo, caso o Brasil e Marrocos vençam seus compromissos na última rodada. Você ouviu o Boletim Desk Notícias. Caroline Collin, para a Rádio Desk FM, Joinville.
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1: O dia mais frio da semana começou em Santa Catarina, com a atuação de uma massa de ar polar, que mantém o tempo firme e as temperaturas em forte queda em todo o estado. As madrugadas e manhãs seguem geladas. Mesmo durante o dia, o frio permanece predominante, sem expectativa de aquecimento significativo. Vamos conferir os detalhes da previsão com a meteorologista Daniele Lima.
2: Bom dia! Nessa quarta-feira, uma massa de ar frio e seco, de origem polar, mantém o tempo firme, com sol e céu claro em Santa Catarina. Pela manhã, ocorrem alguns nevoeiros, mas logo se dissipam. Apesar do sol, as temperaturas seguem baixas. As máximas previstas ficam próximas dos 15 graus em Itajaí, Brusque e Forquilinha. Em Florianópolis, Mafra e Maravilha, ficam perto dos 13 graus. Já em Joaçaba, a máxima é de 10. Curitibanos, 8. E Urubici não deve passar dos 6 graus. Na quinta-feira, há condições para geada ampla no estado, com risco de ser de forte intensidade no Grande Oeste, Planalto Sul, Alto Vale de Itajaí, na Grande Florianópolis Serrana e no Planalto Norte, especialmente nas áreas próximas ao Meio Oeste e na região de Porto União. As temperaturas mínimas ficam abaixo de 0 grau no Meio Oeste e no Planalto Sul, onde na Serra pode chegar a 6 graus negativos. Nas demais regiões, as mínimas variam de 0 a 6 graus, exceto no litoral, onde ficam entre 6 e 12 graus. Amanhã será mais um dia de sol e céu claro, com alguns nevoeiros isolados ao amanhecer, e as máximas não passam dos 18 graus. Aproveite o sol, se agasalhe bem e que não falte calor no seu coração e alegria no seu dia. Até breve! Com informações do tempo, meteorologista Daniele Lima, de Florianópolis, para a rede de notícias AKERT.
1: Santa Catarina conta com 10 mil vagas de emprego abertas por meio do Sistema Nacional de Emprego, SINSC. Do total, 282 são destinadas exclusivamente a pessoas com deficiência. As vagas estão distribuídas em todas as regiões do estado e contemplam diferentes níveis de escolaridade e áreas de atuação. Além da divulgação das vagas, o SINSC segue promovendo ações presenciais de empregabilidade em parceria com prefeituras, empresas e instituições locais. Os interessados podem consultar as vagas e se candidatar presencialmente nas unidades do SINSC ou por meio do portal Emprega Brasil e do aplicativo Carteira de Trabalho Digital. Estão abertas em Joinville 2.300 vagas, sendo 16 delas para PCDs. Os jovens do sexo masculino que completam 18 anos em 2026 têm até o dia 30 de junho para realizar o alistamento militar obrigatório. O procedimento é gratuito e pode ser feito pela internet ou presencialmente na Junta de Serviço Militar de Joinville. Para o atendimento presencial, é necessário apresentar carteira de identidade, CPF, certidão de nascimento e comprovante de residência. Em Joinville,

0: A Starzone chega a Joinville com programação especial durante a Copa do Mundo. O evento acontece entre os dias 13 e 25 de junho no Espaço Sapori e reúne atrações interativas, gastronomia, games e atividades para toda a família. A arena contará com um telão para a transmissão dos jogos, além de espaços temáticos, como o Museu da Copa, área de troca de figurinhas e zona gamer. Também haverá programação infantil com oficinas e brinquedos, além de áreas de convivência para o público. A entrada é gratuita, mas as vagas são limitadas. Os ingressos devem ser retirados antecipadamente pelo Instagram da Star Proteção Veicular, organizadora da iniciativa. Agora em Joinville, 13 graus. Você ouviu o Boletim, o Desk Notícias. Ana Fidêncio, para a Rádio Desk FM, Joinville.
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2: Dia 24 de junho marca a conscientização sobre a fissura lábio-palatina, caracterizada por uma abertura no céu da boca ou no lábio superior. No Brasil, cerca de 1 a cada 650 bebês nascem com a condição. O pediatra e neonatologista Jean Carlo da Rocha destaca a importância do diagnóstico precoce.
3: É importante ter o diagnóstico mais rápido possível para que a gente possa dar então início, encaminhamento a todos esses acompanhamentos, a todos esses cuidados que o bebê vai precisar.
2: Em Santa Catarina, uma lei aprovada pela LESC tornou obrigatório o teste para identificar a fissura nas maternidades. O exame, conhecido como teste do céuzinho, é simples e ajuda a identificar a maioria dos casos. A lei está em vigor desde o ano passado. O governo de Santa Catarina alcançou o maior percentual de acertos do estado no chamado ranking da qualidade da informação contábil e fiscal da Secretaria do Tesouro Nacional. Em resultados divulgados nesta segunda-feira, Santa Catarina registrou 98,47% dos pontos possíveis nas verificações referentes ao exercício de 2025, mantendo o conceito A na avaliação nacional. O desempenho representa o melhor resultado catarinense desde 2019, ano de criação do ranking. Os números indicam um avanço contínuo da qualidade, da confiabilidade e da transparência das informações fiscais e contábeis encaminhadas ao Tesouro Nacional por meio do Sistema de Informações Contábeis e Fiscais do Setor Público Brasileiro. O indicador avalia critérios relacionados à consistência, integridade e precisão dos dados enviados pelos entes federativos e é utilizado como uma referência para medir a qualidade da gestão das informações públicas. Na prática, o desempenho fortalece a credibilidade institucional do Estado e contribui para ampliar a segurança na avaliação das contas públicas. O concerto Clássicos do Pop Rock retorna aos palcos de Joinville nos dias 10 e 11 de julho, no Teatro da Liga, com uma releitura especial da Orquestra Prelúdio Joinville. Com entrada gratuita mediante doação de 1 litro de leite, a orquestra promete trazer sucessos como It's My Life, da banda Bon Jovi, Take On Me, da banda A-Ha e Clocks, da banda Coldplay. Os ingressos deverão ser retirados antecipadamente na sede da Prelúdio Academia de Arte a partir do dia 25 de junho, das 10 às 20 horas, de segunda a sexta-feira. A escola está localizada na Rua Princesa Isabel, número 508, sala 301, em Joinville. O projeto Clássicos do Pop Rock foi contemplado pelo Sistema Municipal de Desenvolvimento pela Cultura de Joinville, no edital de 2024 e conta com o apoio da Prelúdio Academia de Arte. Um grande evento promovido pela LESC deve reunir e homenagear a comunidade luterana de Joinville no dia 2 de julho. A sessão solene tem como objetivo celebrar os 175 anos da presença luterana na cidade. Ao todo, mais de 30 instituições serão homenageadas. A ideia é salientar a relevância histórica, cultural e social da presença luterana. A sessão solene será às 19 horas no auditório da Faculdade ELUSC, Campus Saguaçu, em Joinville. O evento é gratuito e aberto à comunidade. Agora em Joinville, 12 graus. Você ouviu o Boletim Udesc Notícias. João Marcelo para a Rádio Udesc FM, Joinville.
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1: A taxa de ocupação dos leitos de UTI segue elevada na região do Planalto Norte e no Nordeste de Santa Catarina. Segundo dados da Secretaria de Estado da Saúde, a região registra 95,8% de ocupação dos leitos de terapia intensiva. Nos leitos da UTI para adultos, o índice é ainda maior e chega a 98%. A situação acompanha o cenário estadual, que apresenta a média de 92% de ocupação. Em todo o estado, dos 1.433 leitos ativos, apenas 114 permanecem disponíveis. Os números reforçam a pressão sobre a rede hospitalar catarinense e a necessidade de monitoramento constante da capacidade de atendimento. Dia Mundial de Prevenção de Quedas, criado pela Organização Mundial da Saúde e integrante do calendário do Ministério da Saúde, é celebrado nesta quarta-feira. A data tem como objetivo promover um alerta sobre o tema, cujo risco aumenta com o avanço da idade. Em Santa Catarina, o Serviço de Atendimento Móvel de Urgência, o SAMU, registrou mais de 7.300 casos de quedas nos 5 primeiros meses deste ano. Segundo dados da Organização Mundial da Saúde, cerca de 28% dos idosos sofrem ao menos uma queda por ano. A coordenadora médica interina da Macro-Região Sul, do SAMU FAES, doutora Mariane Ribeiro Cardoso, destaca os riscos e a necessidade de prevenção.
2: As consequências da queda vai depender muito do tipo de lesão que ela ocasionou, né? Podem ser lesões leves, mas também podem envolver lesões graves, como fraturas expostas, sangramentos importantes, trauma crânioencefálico com perda de consciência, e tudo isso demanda bastante do serviço de emergência. Mas eu acredito que mesmo aquelas quedas leves, elas incapacitam de forma temporária, às vezes, por exemplo, o paciente nas suas atividades laborais. E já aquelas mais graves, elas acabam tendo uma incapacidade permanente, às vezes, da vítima, né, do paciente. Se a gente for considerar os idosos, por exemplo, aumenta muito o índice de morbi e mortalidade dos pacientes quando se torna um extremo de idade. Em caso de presenciar alguma queda, a principal orientação que a gente dá é não retirar a vítima do local, não tentar movimentá-la, fazer contato com o 92, permanecer calmo. Quanto maior o extremo de idade, mais grave as quedas e maior a frequência. Então, a gente investir nessa prevenção de quedas acaba sendo uma redução na sobrecarga do sistema, na demanda dos atendimentos de urgência e emergência. Então, as medidas de prevenção seriam, primeiramente, uso adequado dos medicamentos, ida regular ao médico, medicações conforme orientação médica, evitar escadas, subir em escada ou para pegar objeto ou para limpar objetos que estejam no alto, atividade física onde permita uma boa movimentação desse idoso no domicílio, evitar tapetes dentro de casa o máximo possível e, se caso ainda houver a necessidade, que eles estejam bem fixos no chão, porque pode ser um meio para tropeços.
1: O SAMU de Santa Catarina atendeu mais de 17.700 casos de quedas em 2025, número 11% maior do que o registrado no ano anterior.
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1: O Jack Crona está classificado para a semifinal da Copa do Brasil de Futsal. Jogando no Centro Eventos Carl Hansen, a equipe joinvilense venceu o Pouso Redondo por 5 a 0 no tempo normal e levou a decisão para a prorrogação. No tempo extra, o tricolor voltou a dominar a partida e venceu por 4 a 0, garantindo a vaga entre os 4 melhores da competição. Os gols foram marcados por Xuxa, que balançou a rede 3 vezes, Pinheiro também com 3 gols, além de Rufino, Fernando e Kevin. Agora o Jack Crona enfrenta o Traipu de Alagoas na semifinal da Copa do Brasil. As datas dos confrontos ainda serão confirmadas pela Confederação Brasileira de Futsal.
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1: Em dia de torcer pelo Brasil na Copa do Mundo de 2026, a seleção entra em campo na última rodada da fase de grupos para definir a posição final do Grupo C e o caminho no mata-mata. Se avançar para a próxima fase, o Brasil entra no mata-mata da Copa do Mundo. Caso termine em primeiro lugar, enfrenta o segundo colocado do Grupo F e joga no dia 29 de junho.

0: Joinville, 15 graus. Você ouviu o Boletim, o Desk Notícias. Ana Fidêncio, para a Rádio Desk FM, Joinville.
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0: A chuva vem.
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1: O Instituto Festival de Dança de Joinville está com inscrições abertas para o Formatec, programa gratuito de capacitação voltado a jovens e adultos interessados em atuar no setor cultural. As aulas terão início em 29 de junho e serão realizadas até outubro, com um período de estágio nos bastidores do 43º Festival de Dança, que ocorre entre os dias 20 de julho e 1º de agosto. As inscrições podem ser realizadas no site festivaldedança.com.br até 26 de junho. A coordenadora da programação didática do Festival de Dança de Joinville, Estefânia de Moraes, fala mais detalhes sobre o programa.
2: Olá! O Instituto Festival de Dança de Joinville está com inscrições abertas até sexta-feira, dia 26 de junho, para o Formatec. Ele é um programa com aulas gratuitas para jovens e adultos que tenham interesse em trabalhar nos cargos técnicos de eventos culturais. Serão oferecidos 5 cursos: produção, iluminação, maquinista, contrarregragem e cenotécnica. Com esse conhecimento, será possível trabalhar em shows, espetáculos de dança e apresentações teatrais. As aulas irão acontecer uma vez por semana, das 7 às 9 da noite, com algumas aulas extras aos sábados, no Saltare Centro de Dança, que fica ao lado da Escola Germano Tim. Além do conteúdo teórico, os alunos terão experiências práticas em ambientes ligados a cada área de atuação. Durante o Festival de Dança de Joinville, também poderão estagiar nos bastidores do evento e acompanhar todas as etapas de produção, da montagem até a finalização. As inscrições devem ser feitas por meio de um formulário que está disponível no site festivaldedança.com.br. Podem participar jovens e adultos a partir dos 16 anos. Não é necessário ter experiência prévia na área. O curso é gratuito e os alunos que alcançarem pelo menos 80% de frequência receberão certificados de conclusão. As aulas começam em 29 de junho e ocorrem até outubro.
1: A FAPESC, Fundação de Amparo à Pesquisa e Inovação do Estado de Santa Catarina, lançou um edital para líderes de grupos da UDESC submeterem propostas de pesquisa em ciência, tecnologia e inovação que contribuam para o desenvolvimento do Estado. A chamada pública vai destinar recursos financeiros no valor global de R$14.500.000 provenientes do orçamento da UDESC. A maior parte do montante, no valor de R$10 milhões, será destinada a propostas nas áreas de recursos pesqueiros e aquicultura. Mais informações podem ser obtidas pelo e-mail cpe.reitoria@udesc.br. Lançou hoje, dia 24 de junho, o edital da licitação para início da construção da Via Mar, uma nova rodovia que vai ligar a Grande Florianópolis a Joinville, em um trajeto paralelo à BR-101. O evento ocorreu hoje às 9h30 na Estação Experimental da EPAGRE em Itajaí. A Via Mar será viabilizada por meio de parceria público-privada. Serão 145 quilômetros de estrada dividido em lotes. A licitação se refere ao lote número 4, para uma nova estrada entre Navegantes e Brusque. A expectativa do governo é oferecer uma alternativa à BR-101, reduzindo o tempo de deslocamento entre o norte do estado e a capital. Atualmente, o trajeto entre Joinville e Florianópolis pode ultrapassar 3 horas em condições normais de trânsito, especialmente em períodos de grande fluxo, feriados ou ocorrências na BR-101. A renovação para motoristas acima de 50 anos ganhou novas regras após a sanção de uma lei que alterou procedimentos da CNH. A medida criou a possibilidade de renovação automática para bons condutores, mas estabeleceu limitações específicas para quem já passou dessa faixa etária. Pela nova regra, condutores cadastrados no Registro Nacional Positivo de Condutores poderão utilizar a renovação automática da CNH. No entanto, a renovação para motoristas acima de 50 anos terá uma restrição importante. Nessa faixa etária, a renovação automática poderá ser realizada apenas uma vez. Após esse benefício, o condutor deverá voltar a realizar o processo convencional de renovação da habilitação. Para ter acesso ao benefício, o motorista precisa estar inscrito no Registro Nacional Positivo de Condutores e não pode ter cometido infrações que gerem pontos na CNH nos 12 meses anteriores ao vencimento do documento. A nova modalidade de renovação não será liberada para todos os condutores. Motoristas com 70 anos ou mais continuarão realizando a renovação presencial tradicional, com validade de 3 anos para habilitação. Você ouviu o Boletim Udesc Notícias. João Marcelo para a Rádio Udesc FM, Joinville.
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2: O EMOSC reforça o alerta para a importância da doação de sangue neste período de inverno. Com a queda das temperaturas, os estoques tendem a diminuir devido à redução no número de doadores. Ao mesmo tempo, em que a demanda nos hospitais segue constante. A instituição lembra que todos os tipos sanguíneos são necessários, especialmente os negativos, que costumam ter menor disponibilidade nos hemocentros. Além disso, o estoque do tipo sanguíneo O negativo continua em alerta laranja. Para doar, é necessário estar em boas condições de saúde, ter entre 16 e 69 anos, pesar mais que 50 quilos e apresentar documento oficial com foto. O EMOSC destaca ainda que o procedimento é seguro, rápido e pode salvar até 4 vidas em uma única doação. As doações podem ser agendadas pelos canais oficiais do órgão ou diretamente nos hemocentros espalhados por Santa Catarina. A Defesa Civil de Joinville abriu cadastro para pessoas interessadas em atuar como voluntárias em situações de emergência e apoio às ações do órgão. Podem participar maiores de 18 anos que desejam colaborar em atividades como atendimento à população, apoio em abrigos, distribuição de donativos e ações de prevenção. Após a inscrição, os voluntários recebem acesso a cursos de capacitação online e posteriormente participam de treinamento presencial promovido pela Defesa Civil. Para o gerente da Defesa Civil de Joinville, além de ampliar o apoio operacional, os voluntários reforçam o vínculo do órgão de proteção com a comunidade. Além disso, ele traz mais informações.
3: O cadastramento de voluntários para a Defesa Civil é muito importante, é um momento que nós estamos se aproximando da comunidade e principalmente por esse trabalho que nós estamos fazendo na gestão das áreas de risco. Então são voluntários que vão poder nos auxiliar e aumentar nossa capacidade operacional. Todos aqueles que são maiores de 18 anos, que têm o interesse de ajudar, de ser voluntários, não necessita ter uma capacidade ou ter experiência nessa área, mas sim a vontade de poder ajudar e principalmente contribuir com a Defesa Civil nas ações de prevenção, preparação e resposta ao município de Joinville. As situações de convocação poderão ser desde prevenção na parte educativa, onde nós estaremos nas escolas, nas comunidades, também na parte da preparação e resposta ao município. Esses voluntários irão atuar de frente ao apoio de donativos, separação de materiais, em todas aquelas situações extremas que o município esteja passando. Então eles poderão estar dentro de um abrigo, dentro de uma área logística fazendo separação e até mesmo dependendo da profissão, do perfil daquele voluntário, ele pode ajudar então na resposta também ao município. Todos os voluntários serão capacitados, eles passarão sim por uma frente de capacitações, desde primeiros socorros, gestão de abrigos, separações de donativos e assim sucessivamente.
2: Com a divulgação dos resultados individuais do Enem, também já é possível consultar o desempenho das escolas brasileiras no exame. Os dados são públicos e estão disponíveis por meio do portal do INEP. As médias são apresentadas por área do conhecimento, incluindo matemática, linguagens, ciências humanas, ciências da natureza e redação. Para realizar a consulta, é necessário informar o nome da instituição, conforme o cadastro oficial do Ministério da Educação. Escolas com menos de 10 participantes no exame não aparecem nos registros divulgados pelo MEC.
1: Esporte.
2: A agenda esportiva de Joinville nesta semana tem como destaque a abertura dos Jogos Estudantis. A cerimônia será realizada nesta sexta-feira, às 3 horas da tarde, no ginásio Abel Schultz. Neste ano, a competição reúne 86 escolas municipais, estaduais e particulares, com atletas de 13 a 16 anos disputando 16 modalidades esportivas. Durante o evento, também será assinada a ordem de serviço para a troca do gramado da Arena Joinville. O investimento é de R$4 milhões e prevê a instalação de gramado sintético com padrão FIFA, além de melhorias no sistema de drenagem e irrigação. A programação esportiva da semana inclui ainda as disputas de beach tennis dos Jogos de Integração da Terceira Idade, no sábado, com atletas a partir de 55 anos. Você ouviu o boletim, o Desk Notícias. Ana Fidêncio, para a Rádio Desk FM, Joinville.
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1: O Hospital Azambuja, em Brusque, realizou a primeira cirurgia robótica oncológica pelo SUS em Santa Catarina. O procedimento foi uma lobectomia pulmonar, cirurgia para retirada de parte do pulmão em um paciente com câncer. A unidade integra a rede pública de saúde e de atendimento oncológico do estado. O paciente, morador de São João Batista, recebeu alta 2 dias após a cirurgia. Entre os benefícios da técnica estão menor trauma, menos sangramento e recuperação mais rápida. A iniciativa permitirá ao Estado avaliar custos e a viabilidade de ampliar o acesso à cirurgia robótica pelo SUS. Inicialmente, a parceria atenderá pacientes com câncer, encaminhados pela Secretaria de Estado da Saúde, conforme critérios da regulação estadual. A expectativa é beneficiar especialmente casos de maior complexidade. O cirurgião responsável pela cirurgia, Eduardo Balester, comenta sobre as dificuldades financeiras desse procedimento.
2: A cirurgia robótica é uma cirurgia com um padrão de qualidade muito grande, mas ela tem um custo elevado de fato. Esse custo, de certa forma, não é conhecido quando a gente fala em termos de pacientes do SUS. Mas se a gente puder ofertar uma cirurgia que tem uma rápida recuperação, que tem mínimo sangramento, mínima estadia no hospital para esses pacientes oncológicos, a gente pode trazer uma qualidade assistencial muito maior. Então, isso é o que a gente está tentando entender e está querendo que o Estado nos ajude nesse salto de qualidade aos pacientes oncológicos do nosso hospital e também do Estado.
1: A Prefeitura de Joinville está apresentando projetos e experiências no Summit Cidades 2026, considerado o maior evento de inovação, gestão pública e desenvolvimento urbano do Brasil. No primeiro dia do encontro, 3 iniciativas foram reconhecidas como boas práticas em Santa Catarina. Entre elas está o trabalho de fortalecimento do terceiro setor, desenvolvido pelo programa O Farol, da Secretaria de Desenvolvimento Econômico e Inovação, que integra o poder público, iniciativa privada e organizações da sociedade civil para ampliar o impacto de projetos sociais. Outro destaque foi a implementação da Certidão Unificada de Cadastro Imobiliário. A iniciativa simplificou a emissão de documentos, reunindo em uma única certidão informações que antes exigiam 3 documentos diferentes. A Defesa Civil de Joinville também recebeu reconhecimento pelo projeto que utiliza tecnologia, gamificação e inteligência artificial na educação para redução de riscos e desastres. A participação da Prefeitura de Joinville no Summit Cidades 2026 segue ao longo desta semana.
3: Cultura.
1: Hoje, 24 de junho, é celebrado o Dia de São João, uma das datas mais tradicionais das festas juninas em todo o Brasil. Entre fogueiras, quadrilhas, comidas típicas e celebrações populares, a data homenageia São João Batista, uma das figuras mais importantes da tradição cristã e responsável, segundo a Igreja Católica, por anunciar a chegada de Jesus Cristo. A devoção ao santo deu origem às festas juninas, tradição trazida pelos portugueses e incorporada à cultura brasileira ao longo dos séculos. Atualmente, as comemorações unem fé, cultura popular e confraternização em diversas regiões do país. Em Joinville, o clima junino segue em destaque. A partir desta sexta-feira, dia 26, começa a tradicional festa junina da paróquia Nossa Senhora do Perpétuo Socorro, no bairro Costa e Silva. Considerada uma das maiores festas juninas da região, a celebração segue até domingo, com atrações para toda a família. O evento também marca o dia de Nossa Senhora do Perpétuo Socorro, a padroeira da paróquia, celebrado em 27 de junho. A programação inclui apresentações, gastronomia típica, brincadeiras e momentos de confraternização para a comunidade. Os horários e atrações podem ser conferidos no perfil oficial da paróquia nas redes sociais. O Instituto Internacional Juarez Machado, em Joinville, recebe neste sábado, dia 27, o lançamento do livro A Arte de Lisa Ficker Hoffmann, Os 85 anos entre Leipzig e Joinville, da pesquisadora e historiadora da arte Débora Richter Ciconha. A obra resgata a trajetória da artista Lisa Ficker Hoffmann, considerada uma das mais importantes gravuristas que atuaram no Brasil ao longo do século XX. Nascida em Leipzig, ela construiu uma carreira de destaque no país, especialmente entre as décadas de 1930 e 1950. Resultado de ampla pesquisa histórica, o livro reúne documentos, entrevistas, reportagens e registros de obras que ajudam a reconstruir a vida e a produção artística de Lisa, que participou de importantes exposições ao lado de grandes nomes das artes visuais brasileiras. Além de contar a história da artista, a publicação contribui para preservar a memória cultural e ampliar o reconhecimento de seu legado para a arte brasileira. O lançamento será às 10h30 da manhã, no Instituto Internacional Juarez Machado, com entrada gratuita. Você ouviu o Boletim Desk Notícias. Caroline Collin, para a Rádio Desk FM, Joinville.
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0: O inverno chegou e, com ele, aumenta o gasto com energia elétrica nas residências. Em Santa Catarina, onde ocorre uma grande queda das temperaturas nesta época do ano, muitos consumidores acabam se surpreendendo com o valor da conta de luz. De acordo com a Celesc, a causa nem sempre está na tarifa, mas no uso inadequado de alguns equipamentos, que se tornam mais frequentes nos dias mais frios. O engenheiro eletricista e gerente de projetos da Divisão de Eficiência Energética da Celesc, Rodrigo José Hoffmann, explica os principais motivos.
1: O principal deles, tá, que consome em torno de 25% a 35% da nossa conta de energia, que é o chuveiro elétrico, estimar um tempo de banho em torno de, no máximo, 10 minutos, a lâmpada eu costumo associar com uma torneira pingando. Quando tu tem uma torneira de água que ela tá pingando, ela te incomoda, ela faz barulho. O que que tu vai fazer? Tu vai procurar um encanador para resolver o problema daquela torneira. Uma lâmpada acesa, ela não faz barulho, ela não cheira. Aquela lâmpada que você não apaga, ela vai ser computada lá no seu medidor de energia. Esses aparelhos, chuveiro elétrico, o ar-condicionado, a lavadora de roupa, a secadora de roupa, são aparelhos que consomem muita energia agora nos períodos de inverno. Uma dica muito importante na secadora de roupa é torcer bem as roupas antes de colocá-la na máquina. Então, ou seja, nós vamos lá torcendo, tirando o máximo de água que a gente consegue tirar dessa roupa e colocamos ela no aparelho. Ou seja, respeitamos o intervalo entre uma fileira de roupa e outra. Assim o ar consegue passar por dentro dessa secadora e ela seca mais rápido.
0: A Celesc também orienta manter a limpeza e a manutenção dos eletrodomésticos em dia. Joinville tem mais de 2.300 vagas de emprego abertas nessa semana, segundo o levantamento divulgado pelo Centro Público de Atendimento aos Trabalhadores. Além da oferta de postos de trabalho, o órgão promove nesta quinta-feira, dia 25 de junho, no bairro Aventureiro, mais uma edição da Feira de Oportunidades para encaminhamento de candidatos e orientações profissionais. Há oportunidades para funções como alimentador de linha de produção, auxiliar de linha de produção e auxiliar de limpeza. A construção civil reúne 281 vagas, enquanto o comércio oferece 222 oportunidades. Também há vagas exclusivas para pessoas com deficiência. A lista completa está disponível no site da Prefeitura de Joinville e informa detalhes como bairro da vaga, salário, escolaridade e experiência exigidas para cada função. Os interessados devem comparecer presencialmente ao CEPAT, na rua Abdon Batista, número 342, no centro, portando documento de identificação. O atendimento ocorre de segunda a sexta-feira, das 7 horas às 14 horas, por ordem de chegada.
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0: A relação construída entre Pedro William e o Joinville Vôlei ganhará mais um capítulo na temporada 2026 e 2027. Após defender a equipe pela primeira vez na última temporada, o levantador acertou sua permanência e seguirá integrando o projeto do clube na busca pelo retorno à Superliga A. Aos 28 anos, o atleta será um dos responsáveis por dar continuidade ao trabalho desenvolvido na temporada passada. Pedro William é o segundo remanescente confirmado do elenco de 2025 e 2026, juntando-se ao líbero Jean Moraes entre os jogadores que permanecem para a nova caminhada. Além da identificação com o clube, Pedro destaca que acredita no potencial do projeto esportivo e vê na próxima temporada a oportunidade de recolocar Joinville Vôlei no lugar que considera merecido. Na noite desta quarta-feira, a Companhia Águas de Joinville vai realizar obras de interligação de redes de água na rua Rui Barbosa, próximo às esquinas com as ruas Otto Kesten e Hermann Lang, no bairro Costa e Silva. A ação terá início às 8 horas da noite, com término previsto para 5 horas da manhã de quinta-feira, havendo interdição parcial das vias. Devido à intervenção, poderá haver impacto no abastecimento de água em parte do bairro Costa e Silva e Zona Industrial Norte. A normalização está prevista para o decorrer da manhã de quinta-feira. No caso de condições climáticas desfavoráveis, a substituição poderá ser reagendada. Você ouviu o Boletim Udesc Notícias. João Marcelo para a Rádio Udesc FM, Joinville.
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7: A modernização da iluminação pública segue transformando ruas e bairros de Joinville. Desde novembro de 2025, mais de 14 mil pontos de iluminação já foram modernizados em toda a cidade, com instalação de luminárias de LED em mais de 1.200 ruas. A ação é realizada por meio da parceria público-privada da iluminação pública, e já alcançou cerca de 22% de todo o parque de iluminação do município. Além de proporcionar mais claridade, a tecnologia LED contribui para a segurança da população e reduz o consumo de energia. Atualmente, os trabalhos de modernização seguem em diversos bairros, entre eles Centro, Costa e Silva, Vila Nova, Morro do Meio, Floresta, Santa Catarina e América. O diretor da CEINFRA, Tiago Molina, comenta sobre o papel das melhorias.
8: Além do ganho expressivo em luminância que nós também temos um ganho expressivo de economia de energia. Já são mais de R$350 mil por ano economizados na nossa fatura de energia da iluminação pública. A gente já recebeu diversas mensagens positivas aprovando o novo nível de iluminação e principalmente a gente percebe um ganho muito grande na qualidade e na segurança. Hoje nós temos mais de 20 equipes atuando de forma simultânea para a gente poder avançando nos marcos e assim entregar o mais brevemente possível toda a cidade modernizada. Além desse trabalho da modernização, nós temos a manutenção indo muito bem também. Nós temos 10 equipes dedicadas exclusivamente para esse trabalho, né, da troca e substituição dos equipamentos com dano. Nós já ultrapassamos a marca de 25 mil atendimentos, né, por toda a cidade. Nós temos hoje um tempo médio de atendimento em até 48 horas, né, tirando aqueles casos que é furto ou da rede da Celesc ou no caso de praça. E hoje nós percebemos uma evolução no nosso principal indicador, que é chamado índice de falhas. E historicamente, nós sempre tivemos ele acima dos 2% antes da PPP, na Iluminação Pública de Joinville. Hoje nós temos esse indicador se aproximando de 1% e nós pretendemos chegar, após a modernização, em maio de 27, em 0,5% de falhas, que é um indicador muito forte a nível de Brasil.
7: A população pode solicitar a manutenção ou informar problemas na iluminação pública pelo aplicativo Joinville Fácil ou pelo portal da Prefeitura de Joinville. A Secretaria de Educação de Joinville inicia no dia 1º de julho uma pesquisa institucional com servidores da rede municipal de ensino. O levantamento será realizado de forma online e pela empresa Polar Sapiens e tem como objetivo avaliar a percepção dos profissionais sobre as condições de trabalho, além de identificar fatores relacionados à saúde ocupacional e ao bem-estar dos servidores. A iniciativa busca compreender experiências, desafios e necessidades dos profissionais para subsidiar futuras ações voltadas à promoção da saúde e qualidade de vida no ambiente de trabalho. A participação é voluntária e o questionário pode ser respondido por computador, celular ou tablet, com tempo estimado entre 20 e 30 minutos. A Secretaria de Educação reforça que nenhuma resposta individual será divulgada e que os dados serão analisados de forma estatística e agrupada, seguindo as normas de Lei Geral da Proteção de Dados, a LGPD. O Sebrae Santa Catarina promove nos dias 1º e 2 de julho o Empreende Joinville 2026, considerado o maior evento de capacitação para pequenos negócios da região. A programação gratuita será realizada no Centro de Convenções Alfredo Saufer e deve reunir cerca de 3 mil participantes. Entre os temas abordados estão inteligência artificial, marketing digital, vendas pelo WhatsApp, gestão financeira, crédito e os impactos da reforma tributária para as empresas. O evento também contará com palestras magnas, oficinas práticas e um espaço exclusivo voltado ao empreendedorismo feminino, com mentoria sobre posicionamento, liderança e produtividade. As inscrições são gratuitas e podem ser feitas antecipadamente. A expectativa do Sebrae é oferecer conteúdo prático para que empresários e empreendedores possam aplicar novos conhecimentos no dia a dia dos seus negócios. O Núcleo de Estudos de Xadrez e Tecnologias Next da Universidade do Estado de Santa Catarina, UDESC, realizará neste sábado, dia 27 de junho, um torneio virtual de xadrez com início às 2 horas da tarde, na plataforma do LeChess. Para participar, basta se juntar ao clube virtual online do Next e se inscrever. O Next Chess Open 2026-1 vai definir o campeão semestral na modalidade Blitz. Mais informações sobre o torneio e sobre o Next no site udesc.br/cct/nextxadrez. Você ouviu o Boletim UDESC Notícias. Caroline Collin para a Rádio UDESC FM, Joinville.
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1: Olá, boa noite.
2: Boa noite para você que nos acompanha em todo o país.
1: Quarta-feira, 24 de junho de 2026.
2: Vamos ao destaque do dia, emprego.
1: Dados do Ministério do Trabalho apontam que em fevereiro o Brasil ultrapassou a marca de 62 milhões de empregos formais ativos.
2: O número representa mais de 2 milhões de postos de trabalho com carteira assinada a mais que no mesmo mês do ano passado.
1: Participação feminina no mercado de trabalho cresceu 4,74%. Pablo Mundim.
3: Entre os jovens de 18 a 24 anos, o aumento foi ainda mais expressivo, quase 19% em relação ao mesmo mês do ano anterior.
2: E ainda, recorde no turismo doméstico.
1: De janeiro a maio desse ano, o número de passageiros voando dentro do país chegou a 42 milhões, um recorde. Graziela Mendonça.
4: O número de passageiros internacionais voando no Brasil também aumentou no período de janeiro a maio. Foram 12 milhões e 800 mil estrangeiros viajando aqui no país, 10% a mais que o registrado no mesmo período do ano passado.
2: Você vai ouvir também saúde.
1: O programa Agora Tem Especialistas vai levar atendimento médico a indígenas em comunidades de difícil acesso.
2: E profissionais do SUS vão ensinar pais e cuidadores a estimularem o desenvolvimento de crianças de até 6 anos. Cleide Lopes.
5: A ideia é fortalecer o vínculo familiar, contribuindo assim para o desenvolvimento saudável das crianças.
1: Hoje, na apresentação da Voz do Brasil, Mariana Jungmann e Luciano Seixas.
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1: O mercado de trabalho brasileiro continua em expansão.
2: Em fevereiro, o crescimento foi de 3,6% em relação ao mesmo mês de 2025.
1: Os dados revelam ainda um crescimento na participação feminina. Mais da metade das vagas criadas no mês foram ocupadas por mulheres.
2: Os números são da RAIS, a Relação Anual de Informações Sociais do Ministério do Trabalho e Emprego, que agora passa a ser divulgada mensalmente.
1: Os dados complementam as informações do Cadastro Geral de Empregados e Desempregados, o CAGED.
3: O mercado de trabalho brasileiro segue em expansão. Dados divulgados nesta quarta-feira da Relação Anual de Informações Sociais, a RAIS mensalizada, que complementam as informações do novo CAGED, mostram crescimento na geração de empregos. O país alcançou em fevereiro deste ano a marca de 62 milhões e 200 mil vínculos formais ativos entre trabalhadores da iniciativa privada e do serviço público. O número representa crescimento de 2 milhões e 170 mil empregos formais na comparação com fevereiro do ano passado. O avanço foi registrado em todas as regiões do país, com destaque para o Norte e o Nordeste. Os dados também mostram o crescimento da participação feminina no mercado formal, que chegou a quase 29 milhões de vínculos, como destaca o ministro do Trabalho e Emprego, Luiz Marinho.
6: Ampliando a parcela de mulheres do mercado formal, ou seja, enquanto cresceu mulher 1.290.000, homens cresceu 879 mil novos vínculos, um crescimento de 2,7 para homens e 4,7 para mulheres. As mulheres vêm ocupando mais o mercado de trabalho. Mas ainda há espaço aqui para crescer. Aumento de creche, por exemplo, nos municípios, favorece para que as mulheres ocupem mais posições no mercado de trabalho.
3: Entre os jovens de 18 a 24 anos, o aumento foi ainda mais expressivo, quase 19% em relação ao mesmo mês do ano anterior. Os números também apontam avanço na inclusão de diferentes grupos sociais. Os maiores crescimentos proporcionais foram registrados entre trabalhadores indígenas, pretos e pardos, demonstrando uma ampliação do acesso ao emprego formal no país. Reportagem Pablo Mundim.
2: O brasileiro está viajando mais pelo país.
1: Pela primeira vez na história, o número de passageiros domésticos passou de 42 milhões, um recorde.
2: O turismo de negócios também está crescendo e teve faturamento histórico de 6 bilhões de reais.
4: A analista corporativa Verônica Brito mora em Brasília e costuma viajar bastante pelo Brasil. Do ano passado para cá, já foram 9 viagens para diferentes roteiros, mas ela tem um destino preferido.
7: Eu costumo viajar mais pelo Nordeste. Minha preferência é pelas praias, e para mim as praias do Nordeste são as melhores. A comida, a receptividade, as pessoas do Nordeste são calorosas, né?
4: E como Verônica, cada vez mais brasileiros decidem viajar dentro do país. Foram 42 milhões de passageiros voando de norte a sul entre janeiro e maio deste ano. Um recorde no volume de passageiros domésticos, segundo o Ministério do Turismo. O número é 6% maior que os 39 milhões e 800 mil passageiros registrados no mesmo período do ano passado. Analisando somente o mês de maio, o volume também foi recorde, com 8 milhões e 300 mil passageiros domésticos, a maior movimentação para o mês da série histórica. O ministro do Turismo, Gustavo Feliciano, disse que os bons resultados do setor têm movimentado a economia do país.
8: Estamos registrando recordes atrás de recordes. Graças ao desenvolvimento do Brasil e às políticas adotadas pelo governo federal, estamos conseguindo manter os bons resultados. E isso tudo reflete na geração de emprego e renda para a população. Estamos com o maior saldo de empregos da história no setor do turismo, com mais de 2,4 milhões de empregos com carteira assinada. Continuaremos trabalhando para promover ainda mais o turismo interno e também a atração de turistas estrangeiros, gerando dignidade para a nossa população.
4: O número de passageiros internacionais voando no Brasil também aumentou no período de janeiro a maio. Foram 12 milhões e 800 mil estrangeiros viajando aqui no país, 10% a mais que o registrado no mesmo período do ano passado. Outro resultado positivo foi observado no turismo corporativo, que envolve eventos empresariais e negócios. Entre janeiro e maio, o faturamento nesse segmento foi recorde, 6 bilhões de reais, maior valor da série histórica iniciada em 2022. Reportagem Graziela Mendonça.
1: Um novo aporte de 140 bilhões de reais foi anunciado esta semana para a Nova Indústria Brasil, a política de modernização industrial do governo federal.
2: Os recursos vão ser direcionados para as 6 missões que fazem parte dessa política. São elas: agroindústria, saúde, infraestrutura, transformação digital, bioeconomia e tecnologias para soberania e defesa nacionais.
1: Lançada em 2024, a NIB tem como objetivo impulsionar a indústria nacional até 2030. A partir da modernização do parque industrial e da adaptação às novas tecnologias.
2: A NIB também tem como meta aumentar a exportação de produtos brasileiros utilizando práticas de produção sustentáveis e menos poluentes.
1: Hoje, durante o programa Bom Dia Ministro, o titular do Ministério do Desenvolvimento, Indústria, Comércio e Serviços, Márcio Elias Rosa, afirmou que o investimento no setor contribui para o desenvolvimento social do país.
9: Quer promover, desde inovação, sobretudo inovação, a incorporação de novas tecnologias, promover a transição digital, né, para que nós tenhamos a chamada indústria 4.0, como também aumentar a nossa capacidade exportadora, para que o Brasil possa estar na cena internacional, não apenas com commodities, o que é muito bom e funciona muito bem, mas também com produtos com valor agregado. Não há desenvolvimento social se não tiver desenvolvimento econômico. É preciso que um esteja ligado ao outro.
2: E ainda falando de desenvolvimento, taxistas e motoristas de aplicativos que tiveram o cadastro aprovado pelo programa Move Brasil já podem procurar as concessionárias de automóveis indicadas para financiar novos veículos.
1: A linha de crédito de até 30 bilhões de reais é voltada para a renovação da frota desses profissionais.
2: O Move Brasil garante juros mais baixos, prazo de financiamento de até 72 meses e mais 6 meses de carência.
1: E abrange também compra de equipamentos de segurança, no caso das mulheres.
2: Podem participar profissionais com pelo menos 12 meses de atuação que tenham realizado, no mínimo, 100 corridas e também taxistas registrados.
1: Os interessados em aderir ao programa podem realizar o cadastro na página gov.br/movebrasil.
2: Mais saúde para a população indígena.
1: O programa agora tem especialistas do Ministério da Saúde e espera realizar mais de 13 mil atendimentos até o fim de junho em territórios do Ceará, Pernambuco, Amapá e Pará.
2: A iniciativa leva consultas, exames e cirurgias para áreas de difícil acesso, garantindo assistência médica diretamente para as comunidades.
1: Somente nos mutirões oftalmológicos, a expectativa é realizar cerca de 1.600 consultas especializadas, 8 mil exames e mais de 340 cirurgias.
10: A indígena Creuza Nunes, do Amapá, aprovou o atendimento oferecido pelos profissionais do Sistema Único de Saúde no mutirão realizado na comunidade.
11: Gostei muito que eles vieram, eles fizeram tudo as consultas, conversaram bem com a gente. Todos os indígenas que queriam fazer consulta, ultrassom, todo tipo de exames fizeram aqui.
10: Até o final de junho, indígenas de territórios localizados no Ceará, Pernambuco, Amapá e Pará vão receber cuidados médicos por meio do programa Agora Tem Especialistas. A expectativa é de que sejam realizados mais de 13 mil atendimentos, entre consultas, exames e procedimentos. A secretária de Saúde Indígena do Ministério da Saúde, Lucinha Tremembé, destacou os serviços oferecidos.
12: Nossa meta é superar 15 mil procedimentos, ofertando consultas, exames, avaliações cirúrgicas e procedimentos especializados. Também estamos levando equipes especializadas para regiões de difícil acesso, incluindo a terra indígena Tumucumaque e a terra indígena Zoé.
10: A enfermeira Raquel Lira Pinheiro, coordenadora da Casa de Apoio à Saúde Indígena do Amapá, afirma que ficou surpresa com a procura por atendimentos durante o mutirão.
13: Nunca tivemos uma ação com tanta procura, né, com tanto número de atendimentos e com tantas altas, né, dos indígenas para seus territórios. No segundo dia, nós já tivemos um número muito elevado.

0: mensagem. Luana, Karen.
1: E pais irresponsáveis por crianças de até 4 anos devem ficar atentos ao calendário de vacinação.
2: O Ministério da Saúde incluiu hoje uma segunda dose de reforço contra a poliomielite para ampliar a proteção contra a paralisia infantil.
1: A segunda dose é recomendada para crianças que já completaram o esquema primário e receberam o primeiro reforço.
2: Com a atualização, o esquema completo passa a ter 5 doses. A vacina está disponível gratuitamente em todas as unidades básicas de saúde do país.
1: O Brasil não registra casos do vírus desde 1989. Com o reforço, o Ministério da Saúde espera prolongar o tempo de imunidade e garantir a erradicação da doença.
2: Para mais informações, acesse saúde.gov.br ou procure a unidade de saúde mais próxima.
1: E para estimular ainda mais o desenvolvimento saudável das crianças, profissionais do SUS estão recebendo uma capacitação especial.
2: Eles estão sendo formados para ensinar os pais e responsáveis a estimular os filhos na primeira infância.
1: A ideia é que eles estejam aptos a oferecer orientações sobre brincadeiras, jogos e estímulos que ajudem a fortalecer o vínculo familiar.
3: Mais de 2.500 profissionais do Sistema Único de Saúde já estão preparados para apoiar o desenvolvimento infantil da atenção primária. Eles foram capacitados na abordagem Cuidados para o Desenvolvimento da Criança, que tem como meta habilitar os profissionais a desenvolver atividades com cuidadores para fortalecer o vínculo com crianças e, assim, promover o desenvolvimento nos primeiros anos de vida. A enfermeira Sheila Los Vernert foi uma das profissionais capacitadas. Ela trabalha em uma unidade básica de saúde em Ponta Grossa, no Rio Grande do Sul. Ela fala sobre como essa capacitação tem ajudado no atendimento mais humanizado às crianças.
4: Eu consigo sim ver pelos meus atendimentos antes do curso e depois do curso, como eu consegui dar muito mais informação, e parece que até o vínculo com essas mães melhoraram muito. Assim. Eu sempre procurei ser mais acolhedora, assim, tudo, mas acho que algumas ideias, incentivar mais essas mães, assim, eu era meio... muito técnico. E depois, assim, no curso, assim, me abriu um leque de mais possibilidades, de ideias, situações simples, como ensinar a brincar com a criança, incentivar a brincar, como isso ajuda no desenvolvimento dessa criança, né, no futuro.
3: O curso qualifica profissionais de saúde que atuam no cuidado às crianças e famílias. A formação habilita equipes das unidades básicas de saúde para orientar famílias sobre brincadeiras e estímulos às crianças nos primeiros anos de vida. A ideia é fortalecer o vínculo familiar, contribuindo assim para o desenvolvimento saudável das crianças. Como explica a coordenadora geral de atenção à saúde das crianças, adolescentes e jovens do Ministério da Saúde, Sônia Venâncio.
5: A gente sabe que o desenvolvimento, ele é fortemente influenciado por essas interações nos primeiros anos de vida. Essas interações, elas são responsáveis pelo desenvolvimento do cérebro, pelo estabelecimento das sinapses, né, no cérebro. E quanto mais, então, né, o cuidador pratica atividades muito simples, como, por exemplo, conversar com a criança, cantar, contar histórias, brincar. Todas essas atividades, né, têm um papel fundamental no desenvolvimento dessas habilidades, do desenvolvimento infantil.
3: O curso Cuidados para o Desenvolvimento da Criança na Atenção Primária à Saúde é de graça e está disponível para profissionais do SUS, como médicos, enfermeiros, psicólogos e fisioterapeutas. A capacitação é oferecida na modalidade online, com carga horária de 30 horas, e está disponível no site unasus.gov.br. Reportagem Cleide Lopes.
2: O ministro da Saúde, Alexandre Padilha, inaugurou hoje em Cubatão, São Paulo, a 10ª Unidade Móvel de Saúde do programa Agora Tem Especialistas, Caminhoneiro e Caminhoneira.
1: A iniciativa leva serviços do SUS diretamente a pontos de parada e descanso nas estradas.
2: A estrutura oferece consultas médicas e de enfermagem, vacinação, testes rápidos, exames laboratoriais básicos, eletrocardiograma e teleconsultas.
1: O ministro Alexandre Padilha destacou que as unidades móveis de saúde como esta ajudam os caminhoneiros a fazerem um acompanhamento

0: de saúde que eles não costumam fazer em suas cidades de origem.
1: A gente tem quase 400 mil caminhoneiros cadastrados nas unidades básicas de saúde de origem pelas equipes de saúde da família, mas de cada 10, 4 nunca sequer foram uma vez na sua unidade básica de saúde de origem. A gente está aproveitando que, no meio do trabalho, nesse momento de descanso, faz a vacinação, faz os exames, está vendo muita gente que estava com a medicação incorreta, então ajusta a medicação para doenças crônicas, como hipertensão, diabetes, problemas relacionados à obesidade, muitos problemas no campo da saúde mental.
2: Na tarde de hoje, o ministro também lançou a Política Nacional de Atenção Integral à Saúde da População em Situação de Rua.
0: Ela também prevê a criação de unidades móveis de rua.
2: Serão 400 veículos que ampliarão a capacidade de atuação nas cidades e devem contemplar todas as equipes cofinanciadas pelo Ministério da Saúde.
0: 300 milhões de reais para estimular o desenvolvimento científico e a inovação no Brasil.
2: Está aberta mais uma chamada universal do CNPq, que tem o objetivo de apoiar pesquisas em todas as áreas do conhecimento.
0: As inscrições vão até 3 de agosto.
3: Na Universidade de Brasília, o professor Fábio Pitella lidera uma equipe de pesquisadores em busca de novas formas de tratamento contra o câncer. A pesquisa consiste em editar o genoma de células cancerígenas para bloquear o avanço da doença. O trabalho da equipe foi contemplado por um edital do CNPq de 2024, que destinou cerca de R$140 mil para a pesquisa. O professor explica que o dinheiro é essencial para a continuidade do trabalho.
4: As pesquisas são relativamente caras, nós usamos insumos que não são tão triviais, então sem o fomento do CNPq é praticamente impossível a gente conduzir uma pesquisa dentro de uma instituição pública. O edital universal, ele nos ajuda a manter o laboratório funcionando, mas também a formar pessoas e capacitar recursos humanos, né?
3: Agora em 2026, uma nova chance está disponível para pesquisadores que buscam apoio financeiro para seus trabalhos. A chamada universal deste ano vai investir R$300 milhões em inovação científica. Este é o terceiro edital lançado nos últimos 4 anos. De acordo com o presidente do CNPq, Conselho Nacional de Desenvolvimento Científico e Tecnológico, Olival Freire, a iniciativa garante previsibilidade para as pesquisas.
5: Elas têm que ser como desfile de escola de samba, jogo de Copa do Mundo. Você tem que saber que ela vai acontecer em qual época do ano, porque a ciência é uma atividade que depende de previsibilidade. Você tem que preparar projetos de pesquisa, você tem que mobilizar colegas, mobilizar alunos.
3: A chamada é dividida em 3 grupos. Faixa A, voltada para jovens doutores com projetos de até 24 meses. Faixa B, destinada a pesquisadores com vínculo formal na instituição de pesquisa e projetos de até 36 meses. E faixa C, que compreende pesquisadores mais experientes, com equipes maiores e cooperação entre instituições. Pelo menos R$90 milhões serão destinados para fomentar projetos desenvolvidos nas regiões Norte, Nordeste ou Centro-Oeste. As inscrições vão até 3 de agosto e o edital completo está disponível em gov.br/CNPq. Reportagem Graziele Bezerra.
2: Também esta semana foram anunciados outros R$300 milhões pelo Ministério da Ciência, Tecnologia e Inovação para iniciativas de popularização da ciência no país.
0: Nesse caso, os recursos serão destinados a apoiar projetos como Olimpíadas Científicas, Feiras de Ciências e programas de formação de jovens cientistas.
2: O programa também contempla investimentos em museus, centros de ciência, planetários e outras estruturas dedicadas à difusão do conhecimento científico.
0: A Prova Nacional Docente foi criada pelo Ministério da Educação para apoiar a seleção de professores da educação básica pública em todo o país.
2: Ela testa se os candidatos possuem as competências essenciais para a docência.
0: Os resultados de cada exame têm validade de 3 anos e podem ser utilizados em múltiplos processos seletivos ao longo desse período.
2: Além disso, a prova também corresponde à avaliação teórica do ENAD, o Exame Nacional de Desempenho de Estudantes para os cursos de licenciatura.
0: No ano passado, mais de 500 mil professores alcançaram o padrão de proficiência na prova. E esse ano, as inscrições para ela já estão abertas.
6: O Ministério da Educação abriu as inscrições para a Prova Nacional Docente, a PND. Os professores interessados têm até o dia 3 de julho para se inscrever no exame por meio do endereço pnd.inep.gov.br. Os participantes que tiveram o pedido de isenção da taxa de inscrição aprovado devem acompanhar as próximas etapas do cronograma e efetivar a inscrição dentro do prazo estabelecido. Já aqueles que tiveram a solicitação negada precisam pagar a taxa de R$ 85. A PND vai ser aplicada no dia 20 de setembro. O resultado final está previsto para ser divulgado no dia 15 de dezembro. O ministro da Educação, Leonardo Barchini, destacou que a prova é uma grande oportunidade para os professores do país.
7: Mais de 2 mil redes vão utilizar a sua nota. A nota da prova que você faz hoje vale para os 3 anos seguintes. No ano passado, mais de 10 mil professores ingressaram ou na rede estadual ou na rede municipal com a nota da PND.
6: A Prova Nacional Docente faz parte do programa Mais Professores para o Brasil, que reúne ações de reconhecimento e qualificação do Magistério da Educação Básica e de incentivo à docência no país. Neste ano, a PND registrou adesão de 2.031 entes federativos. O número representa a participação de 96% das capitais e de 85% dos estados brasileiros, um crescimento superior a 30% em relação a 2025. Para mais informações, acesse as redes sociais do Ministério da Educação ou portalgov.br/mec. Reportagem, Júlio César de Oliveira.
2: E essas foram as notícias do Governo do Brasil.
0: Uma realização da Secretaria de Comunicação Social da Presidência da República.
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0: Fique agora com o Minuto do TCU. Em seguida, as notícias do Poder Judiciário e do Congresso Nacional. Boa noite.
2: Boa noite para você. Até amanhã.
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10: O Tribunal de Contas da União avaliou o Compromisso Nacional Criança Alfabetizada, programa do governo federal voltado a garantir a alfabetização de todas as crianças até o segundo ano do ensino fundamental. A auditoria teve foco na formação continuada de professores, coordenadores pedagógicos, diretores e outros profissionais da educação. O programa prevê apoio técnico e financeiro a estados e municípios, além do acompanhamento dos resultados. A fiscalização apontou avanços na política, mas identificou desafios que podem comprometer o alcance das metas. Um exemplo é a dificuldade de coordenação entre estados e municípios. O tribunal também destacou que o monitoramento das ações é frágil e determinou ao Ministério da Educação que crie plano de ação para corrigir os erros. Saiba mais em tcu.gov.br.
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11: STF valida a criação de feriado de Corpus Christi no estado do Rio de Janeiro.
12: CNJ aprova novas regras para o sepultamento de corpos não identificados e para a emissão das certidões de óbito.
11: Empresa de segurança deve incluir todos os cargos no cálculo de cota de aprendiz.
12: Boa noite, eu sou Marcela Luiz.
11: E eu sou Walter Lima.
12: O Supremo Tribunal Federal mantém validade de lei do Rio de Janeiro que transformou o dia de Corpus Christi em feriado estadual.
11: A decisão unânime foi tomada em sessão plenária virtual. Marcelo Della Libera.
13: A ação foi apresentada pela Confederação Nacional do Comércio de Bens, Serviços e Turismo, a CNC, que alegava invasão da competência privativa da União para legislar sobre direito do trabalho. Mas a relatora do caso no Supremo Tribunal Federal, ministra Carmen Lúcia, entendeu que a lei estadual questionada protege um patrimônio cultural e material, sendo de competência legislativa concorrente da União, dos estados e dos municípios, conforme prevê a Constituição Federal. Ainda segundo a ministra, o processo destaca que a celebração de Corpus Christi em diversos municípios fluminenses assume característica de festividade popular, com eventos musicais, feiras e atividades que movimentam significativamente a economia local e o turismo.
12: Conselho Nacional de Justiça aprova novas regras para o sepultamento de corpos não identificados e para a emissão das certidões de óbito.
11: A medida fortalece a busca por desaparecidos e evita a perda de informações importantes para as famílias. Judite Aragão.
14: Pela resolução, o enterro e o registro de óbito só poderão ser autorizados após a apresentação de um laudo da Polícia Científica que comprove a coleta de dados biométricos e biológicos necessários para uma futura identificação. A norma também prevê a integração de informações entre os cadastros nacionais de corpos não identificados e de pessoas desaparecidas.
12: STJ admite recurso extraordinário sobre relativização da vulnerabilidade de vítima de estupro menor de 14 anos de idade.
11: O pedido de admissibilidade foi feito pelo Ministério Público de Santa Catarina. Fátima Uchoa.
15: Um acórdão da sexta turma do STJ, questionado pelo MP, considerou por maioria dos votos que o relacionamento amoroso entre o réu e a vítima e o aval dos responsáveis por ela afastariam de forma excepcional a aplicação da súmula 593 do STJ e da previsão legal sobre estupro de vulnerável. O ministro Luiz Felipe Salomão lembrou que o STF tem jurisprudência pacífica no mesmo sentido do entendimento firmado pelo STJ, reconhecendo que é absoluta a presunção de violência nos crimes de estupro contra menor de 14 anos, sendo irrelevante o eventual consentimento da vítima. Para Salomão, ficou nítida a divergência do acórdão. Assim, admitiu o recurso extraordinário e determinou a remessa dos autos à Suprema Corte.
12: O número de vagas de aprendiz deve considerar todos os cargos de uma empresa.
11: A CLT determina um número equivalente a 5% dos postos de trabalho. Marla Lacerda.
16: Uma empresa de segurança foi condenada a pagar uma indenização de R$50 mil porque excluiu o cargo de vigilante do cálculo de vagas para aprendizes. A seguradora possuía mais de 2.700 empregados e apenas 4 aprendizes. Para os ministros do TST, o fato da atividade de vigilante ser considerada de risco, exigir idade mínima de 21 anos e porte de arma, não dispensa a inclusão do posto de trabalho nos cálculos para definir a cota. Isso porque a função também exige período de experiência para conseguir vaga no mercado de trabalho.
12: Justiça condena mais 6 envolvidos em esquema de tráfico internacional de drogas no porto de Salvador, na Bahia.
11: A ação foi proposta pelo Ministério Público Federal. Vanessa Pereira.
17: Segundo a denúncia, o grupo criminoso inseria cocaína em containers de cargas lícitas com destino à Europa, especialmente para a Holanda, Bélgica e Espanha, utilizando a estrutura portuária de Salvador, na Bahia. Os réus foram condenados pelos crimes de tráfico internacional de drogas, organização criminosa, associação para o tráfico, lavagem de dinheiro e falsificação de documento público.
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12: Uma boa noite.
11: E até amanhã.
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19: Eu sou Paula Groba.
20: E eu sou Humberto Pinheiro.
19: E estes são os destaques de hoje do Jornal do Senado, que começa agora.
20: A ação policial poderá ser mais rápida em casos de abuso infantil na internet.
19: Avança projeto que garante no SUS exames para detectar risco hereditário de câncer de mama.
20: Senador comemora a decisão do STF que derruba a idade mínima na aposentadoria especial.
19: Boa noite.
20: Boa noite.
19: Na internet, um crime pode acontecer em segundos. Para acelerar o resgate de vítimas e a identificação de criminosos, avançou no Senado um projeto que autoriza a chamada Ronda Virtual.
20: A ideia é agilizar o acesso da polícia a dados de suspeitos na internet sem a necessidade de autorização judicial em situações de urgência. O repórter Bruno Lourenço traz os detalhes.
21: O projeto de lei legaliza expressamente a chamada Ronda Virtual, varredura policial automatizada em ambientes digitais para coletar
1: coletar arquivos de abuso. Outra inovação é que em casos de transmissão ao vivo, o risco iminente à vida da vítima, as autoridades policiais poderão requisitar dados cadastrais e de conexão diretamente aos provedores de internet e aplicativos, sem a necessidade de esperar por uma ordem judicial prévia, como explicou a relatora, senadora Damares Alves, do Republicanos do Distrito Federal.
21: Nós vamos dar com esse projeto poder aos policiais de retirar imediatamente essa live do ar. Nós vamos dar poder com esse projeto que o agente policial, o delegado, imediatamente haja na hora de identificar uma imagem no mundo online de abuso de violência sexual contra a criança e adolescente.
1: O projeto cria ainda o crime de simulação de abuso por meio de inteligência artificial, punindo de 3 a 5 anos de reclusão quem criar imagens ou deepfakes realistas usando o rosto ou a voz de menores.
19: A violência contra crianças e adolescentes segue sendo um dos maiores desafios do país. Só nos primeiros meses de 2026, mais de 115 mil denúncias foram registradas, a maioria dentro da própria casa das vítimas.
20: O tema foi debatido em audiência pública no Senado. Repórter Lana Dias.
22: Os participantes citaram desafios como orçamento insuficiente e dificuldade de acompanhamento da vítima após o crime. Para a presidente da comissão, senadora Damares Alves, do Republicanos do Distrito Federal, o investimento em ações voltadas à proteção desse público é escasso.
21: Quando a gente pega o orçamento da União, a gente pega LDO dos estados e dos municípios e a gente procura a criança no orçamento de forma absoluta, a gente não encontra.
22: O Plano Nacional foi criado com o objetivo de desenvolver ações em eixos como prevenção, atendimento, responsabilização, mobilização social, estudos e pesquisas. A representante do Ministério dos Direitos Humanos e da Cidadania, Célia Carvalho Narras, explicou que o documento está em fase de revisão para abordar os diferentes contextos da infância no país. Mas além de atuar na prevenção, participantes ressaltaram a importância de promover acolhimento integral das vítimas depois das ocorrências.
19: E a violência contra mulheres trans acontece de forma tão frequente no cotidiano que muitas vezes deixa de ser reconhecida como violência.
20: Esse é um dos alertas de uma pesquisa do Instituto Data Senado, que pela primeira vez traz dados específicos sobre essa população. A reportagem é de Marcela Diniz.
23: A violência contra mulheres transgênero é cotidiana e acontece em casa, na rua, nos espaços privados e nos órgãos públicos. É o que mostra a edição de número 11 da Pesquisa Nacional de Violência contra a Mulher, do Instituto Data Senado e da empresa Nexus. Pela primeira vez desde 2005, o levantamento traz dados específicos sobre a experiência de trans e travestis. Muitas das 43 entrevistadas ao serem questionadas se sofriam violência, responderam a princípio que não. Mas as mesmas, quando perguntadas se já foram xingadas, mal atendidas ou hostilizadas pelo fato de serem quem são, aí a resposta era que sim, que sempre. O psicólogo do Data Senado, Rolf Hegger, comenta que esse resultado é preocupante porque aponta como agressões cotidianas acabam normalizadas no caso das mulheres trans.
24: Tem uma diferença entre o que a pessoa percebe como violência, que ela diz, não, sofri violência, mas quando a gente mostra as situações de violência, elas dizem que sim. Então, o que a gente levantou como hipótese para isso é que a violência que ela sofre são constantes, são em todos os lugares e isso acaba sendo normalizado.
23: 40% das mulheres trans e travestis sofreram agressões verbais, 17% físicas e 12% violência sexual. Os dados da pesquisa passarão a fazer parte do Mapa Nacional da Violência de Gênero, plataforma interativa do Observatório da Mulher contra a Violência do Senado, desenvolvido em parceria com a organização Gênero e Número e com o Instituto Natura.
19: E avançou no Senado o projeto que garante às mulheres exames no SUS para detectar risco de câncer de mama hereditário.
20: Até 10% dos casos de câncer de mama são herdados da mãe, segundo a relatora da proposta, senadora Ivete da Silveira, do MDB de Santa Catarina. Repórter Márcio Maturana.
25: Está prevista, por exemplo, a análise do histórico familiar e a realização de exames genéticos específicos para identificar variantes associadas ao câncer hereditário. Até 10% dos casos de câncer de mama são herdados da mãe, segundo a relatora da proposta, senadora Ivete da Silveira, do MDB de Santa Catarina. Ela diz que a proposta combate desigualdades sociais.
26: Evidências indicam que o acesso a testes genéticos
0: e ao aconselhamento especializado permanece condicionado a fatores socioeconômicos como renda e escolaridade, o que limita sem efetivação e aprofunda a iniquidade.
25: O projeto, que já foi aprovado pela Câmara e agora segue para a votação na Comissão de Assuntos Sociais do Senado, também determina medidas para ampliar a oferta de exames preventivos e reduzir o tempo de espera. Além dos exames, o SUS deverá oferecer aconselhamento genético em unidades próprias, conveniadas ou contratadas.
19: O senador Paulo Paim, do PT do Rio Grande do Sul, comemorou a decisão do STF que derrubou a idade mínima para aposentadoria especial em atividades insalubres. A Corte considerou inconstitucional o dispositivo da reforma da Previdência de 2019, que fixava idades de 55, 58 e 60 anos, dependendo do tempo de exposição a agentes nocivos.
3: Paim afirma que a medida não é privilégio, mas uma forma de proteção à saúde dos trabalhadores.
19: Já a senadora Leila Barros, do PDT do Distrito Federal, destacou a expectativa positiva para a Copa do Mundo Feminina de 2027 no Brasil, afirmando que o torneio deve dar mais visibilidade ao esporte feminino e valorizar as atletas ainda frente a desafios e preconceitos.
3: Segundo ela, a competição também pode fortalecer o futebol feminino e incentivar outras modalidades praticadas por mulheres no país. O Mundial será entre 24 de junho e 25 de julho em Belo Horizonte, Brasília, Fortaleza, Porto Alegre, Recife, Rio de Janeiro, Salvador e São Paulo.
19: E por falar em Copa do Mundo, o esporte que mobiliza torcidas e une países também transforma vidas fora dos estádios. Praticado desde a infância, ele ajuda a prevenir doenças, melhora a qualidade de vida e contribui para manter crianças e jovens na escola.
3: Esses benefícios foram destacados em uma audiência pública da Comissão de Esporte do Senado. A reportagem é de Rodrigo Rezende.
4: A senadora Leila Barros, do PDT do Distrito Federal, presidente da comissão, afirmou que esse tema é fundamental para a melhora da qualidade de vida da população.
5: E quando falamos de esporte para toda a vida, falamos também de saúde pública. Estimular a atividade desde a infância até a terceira idade significa prevenir doenças, melhorar a qualidade de vida da população e contribuir para a sustentabilidade do sistema de saúde.
4: Stephanie Risk, doutora em cardiologia pela USP, mostrou pesquisas que apontam que a inatividade física é responsável por 9% de mortes prematuras em todo o mundo. Robson Aguiar, presidente da Confederação Brasileira do Desporto Escolar, ressaltou a importância do esporte no combate à evasão escolar.
6: 40% dos nossos alunos, eles repetem de ano, saem da escola por não ter algum incentivo. E o esporte faz exatamente o contrário. Você vai ver que mais de 80% permanece na escola devido ao esporte. Então, o esporte escolar é uma ferramenta fundamental para a educação.
4: O ministro do esporte, Paulo Henrique Cordeiro, destacou o papel social do esporte.
7: Porque o esporte é muito mais do que essa prática. O esporte é uma mudança fática de realidade socioeconômica. É uma mudança de vida.
4: De maneira geral, a OMS recomenda a prática para adultos de pelo menos 150 minutos semanais de atividades físicas. Para crianças e adolescentes, o ideal é a prática de 60 minutos de atividades por dia.
3: Com edição de Paula Groba e trabalhos técnicos de João Lira, o Jornal do Senado fica por aqui. Acompanhe agora as notícias da Câmara dos Deputados. Boa noite.
19: Boa noite e até amanhã.
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27: Comissão autoriza a venda fracionada de medicamentos pelas farmácias.
28: Avança a proposta que pune quem expuser crianças à violência doméstica.
27: Parlamentares aprovam inclusão de deficiências ocultas em documentos.
28: Boa noite. Projeto que institui documento com QR Code para identificar deficiências ocultas pode seguir para o Senado. A repórter Maria Neves tem os detalhes dessa nova identidade.
29: A Comissão de Constituição e Justiça da Câmara aprovou o projeto do deputado Capitão Alberto Neto, do PL do Amazonas, que institui a identificação civil nacional da pessoa com deficiência. O novo documento deverá adotar tecnologia de QR Code dinâmico com informações atualizadas sobre deficiências, inclusive as ocultas. Com a aprovação, o texto pode seguir para o Senado. De acordo com a proposta, o sistema permitirá que o beneficiário ou responsável atualize os dados sobre a condição de saúde da pessoa em tempo real. O objetivo da medida é garantir prioridade e segurança às pessoas com deficiência em atendimentos e situações de emergência. Na opinião da relatora na Comissão de Defesa dos Direitos das Pessoas com Deficiência, deputada Andréia Siqueira, do PSB do Pará, a utilização do QR Code dinâmico representa um instrumento eficaz para combater a invisibilidade social enfrentada por pessoas com deficiências ocultas.
2: Ao contrário de deficiências físicas evidentes, essas condições muitas das vezes não são reconhecidas ou compreendidas pela sociedade. Isso resulta em uma série de obstáculos no acesso a direitos e serviços. Em situações que exigem comprovação de condição especial, atendimento prioritário ou simples empatia no trato do cotidiano.
29: Deficiências ocultas ou invisíveis são condições de saúde que não são percebidas visualmente, como transtorno do espectro autista, deficiências intelectuais, doenças renais crônicas ou surdez parcial. A falta de sinais físicos óbvios frequentemente gera barreiras no acesso a atendimentos prioritários já garantidos por lei. Pelo texto aprovado, a Identificação Civil Nacional da Pessoa com Deficiência não substitui a Carteira de Identificação Nacional. A função do novo documento é facilitar o acesso a direitos e serviços específicos sem a necessidade de emissão de novos cartões físicos a cada mudança no quadro clínico do paciente. Da Rádio Câmara de Brasília, Maria Neves.
26: Saúde.
27: Comissão aprova a venda fracionada de remédios por farmácias e drogarias. A repórter Sofia Peçanha nos traz o debate sobre o tema.
8: A Comissão de Defesa do Consumidor aprovou o projeto que determina a venda de forma fracionada de medicamentos por farmácias e drogarias. O texto aprovado é resultado de 5 propostas analisadas em conjunto. A mais antiga delas, apresentada pelo deputado Jorge Sola, do PT da Bahia, em 2015. Elas alteram a legislação sobre o comércio de medicamentos. Atualmente, a fração de remédio já é permitida, mas não é obrigatória, o que faz com que a maioria dos consumidores ainda precise comprar caixas completas, mesmo quando utiliza apenas parte do conteúdo. O texto aprovado estabelece o fracionamento como uma exigência legal para medicamentos como antibióticos, analgésicos, anti-inflamatórios e antieméticos, que são remédios para náuseas e vômitos. O relator da proposta na comissão, o deputado Celso Russomano, do Republicanos de São Paulo, destacou que a medida visa reduzir o desperdício, evitar a automedicação e diminuir os custos para os pacientes.
10: Tal medida contribui para proteger a saúde e segurança da coletividade. A automedicação, o consumo de remédios fora da validade e ainda a potencial intoxicação de crianças no ambiente doméstico.
8: Além disso, o projeto prevê que o preço dos medicamentos fracionados siga regras específicas da Câmara de Regulação do Mercado de Medicamentos, para garantir que o consumidor não pague mais caro proporcionalmente por quantidades menores.
10: Entendemos que essa medida também beneficia sobremaneira os consumidores, pois evita que as farmácias aumentem indevidamente seus lucros na subdivisão de medicamentos.
8: Em caso de descumprimento, o infrator estará sujeito à penalidade de suspensão de vendas ou fabricação de produto, cancelamento de registro do produto ou cancelamento de autorização para funcionamento da empresa. O projeto gerou debate entre os parlamentares, principalmente sobre os desafios na adaptação das embalagens, no controle sanitário e nos custos operacionais para viabilizar a venda fracionada em larga escala. O deputado Gilson Marques, do Novo de Santa Catarina, chegou a apresentar um parecer alternativo para evitar o fracionamento.
11: Assim, acreditamos que a melhor solução para o referido problema seria adequar a posologia ao tempo de tratamento, sendo função das indústrias farmacêuticas produzir as embalagens e dispensá-las com a quantidade correta.
8: Mas a proposta que estabelece a venda fracionada de medicamentos foi aprovada pela Comissão de Defesa do Consumidor e seguiu para análise na Comissão de Saúde. Da Rádio Câmara de Brasília, Sofia Peçanha.
26: Segurança Pública.
28: Comissão de Constituição e Justiça aprova penas para quem expor crianças à violência doméstica. A repórter Paula Bittar acompanhou a votação.
1: Uma proposta aprovada pela Comissão de Constituição e Justiça da Câmara prevê penas para quem expuser crianças e adolescentes a atos de violência doméstica. De acordo com o texto aprovado, o crime de violência doméstica praticada na frente de criança ou adolescente tem punição de 6 meses a 2 anos de detenção. E essa penalidade é aumentada em mais metade se o crime é praticado de forma reiterada ou se a criança ou adolescente estiver sob autoridade, guarda ou vigilância do agente ou da vítima. A relatora na comissão, deputada Cris Tonietto, do PL do Rio de Janeiro, ressaltou que a proposta reconhece que a violência doméstica tem um impacto grande sobre a criança, mesmo quando ela não é a vítima direta.
9: Ao conviverem com situações constantes de agressões físicas, verbais ou psicológicas, as crianças não apenas testemunham o sofrimento dos envolvidos, mas também internalizam esses comportamentos como modelos de relação interpessoal. Essa vivência traumática compromete o bem-estar emocional, afeta o desempenho escolar e pode desencadear transtornos psicológicos de longo prazo.
1: A proposta que prevê penas para quem expuser crianças e adolescentes a atos de violência doméstica ainda precisa ser analisada pelo plenário da Câmara antes de seguir ao Senado. Da Rádio Câmara de Brasília, Paula Bittar.
26: Justiça.
27: Comissão aprova a proposta que aumenta penas de crimes financeiros contra fundos de pensão. A repórter Silvia Munhato tem os detalhes.
12: A Comissão de Finanças e Tributação da Câmara aprovou o projeto que aumenta as punições para crimes financeiros que causem prejuízo a fundos previdenciários ou de pensão. As investigações da Polícia Federal relativas ao Banco Master têm apontado investimentos de fundos de servidores públicos estaduais em aplicações do Master em períodos em que elas já eram consideradas de alto risco pelo mercado. O autor da proposta, deputado Wellington Prado, do PSD de Minas Gerais, batizou a proposta de Lei Faria Lima, em uma referência à Avenida de São Paulo, onde estão sediadas várias instituições financeiras. Pelo texto, quem cometer esses crimes estará sujeito a penas de reclusão de 20 a 40 anos. A proposta também define que os crimes serão insuscetíveis de fiança, livramento condicional, anistia, graça e indulto. O relator, deputado Kim Kataguiri, do Missão de São Paulo, recomendou a aprovação do texto, lembrando que a legislação atual prevê penas de 2 a 12 anos para crimes contra o sistema financeiro.
13: O crime cometido por um agente público, aí que deixa de cumprir a sua obrigação para preservar o sistema financeiro e também a ordem econômico-financeira, né? E aí a gente está endurecendo bastante as penas em relação a esse crime e também nós estamos endurecendo as condições de progressão de regime também.
12: A proposta determina que a progressão de regime, que é a transferência para regime menos rigoroso, como semiaberto, será mais dura para os crimes financeiros. Por exemplo, se o réu for primário, terá que cumprir pelo menos 70% da pena para ter direito. O projeto que aumenta a pena de reclusão para quem comete crimes financeiros contra fundos de pensão ainda será analisado pela Comissão de Constituição e Justiça. Depois seguirá para o plenário. Da Rádio Câmara de Brasília, Silvia Munhato.
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26: Transportes.
28: O relator das mudanças no Código de Trânsito Brasileiro apresentou o projeto reunindo sugestões de mais de 270 propostas sobre o tema.
27: Entre as alterações, o deputado Áureo Ribeiro sugeriu que adolescentes tenham permissão para dirigir a partir dos 16 anos. Confira os detalhes com o repórter Murilo Souza.
0: A Comissão Especial da Câmara dos Deputados, que analisa mudanças no Código de Trânsito Brasileiro, poderá votar no próximo dia 7 de julho o parecer do relator, deputado Áureo Ribeiro, do Solidariedade do Rio de Janeiro. O texto consolida mais de 270 projetos de lei em um substitutivo. Entre os pontos mais relevantes do novo texto está a permissão para que jovens a partir de 16 anos possam dirigir. Pela proposta, os menores de 18 anos poderão obter habilitação na categoria B para dirigir carros em perímetros urbanos, das 5 horas da manhã até a meia-noite, desde que acompanhados por um adulto habilitado há pelo menos 2 anos. Para motos pequenas, de até 150 cilindradas, o jovem pode dirigir desacompanhado, mantendo as mesmas restrições de horário e local. A idade mínima para habilitação nas categorias profissionais D e E também cai de 21 para 20 anos. Segundo o relator, a medida busca reduzir a falta de motoristas no transporte de cargas e passageiros.
15: A medida visa ampliar o acesso dos jovens à habilitação, proporcionar maior autonomia para deslocamentos relacionados ao estudo e ao trabalho e permitir a formação gradual de condutores, inspirando-se em modelos adotados em outros países que admitem a condução por menores de idade mediante restrições e acompanhamento.
0: A CNH definitiva aos 18 anos será emitida de forma automática e gratuita, caso o condutor não tenha cometido infrações graves ou gravíssimas ou não seja reincidente em infração média. O texto cria um teto nacional para as taxas cobradas no processo de habilitação. R$ 30,00 para abertura e emissão da permissão para dirigir, em qualquer categoria, e R$ 50,00 para cada exame realizado, seja escrito ou de direção. Outra inovação é a possibilidade de o candidato optar por realizar o exame em veículos com câmbio automático. O projeto também estabelece regras para outros temas, como pedágios free flow, registro e autorização para patinetes e bicicletas elétricas, normas para veículos autônomos e proibição de radares ocultos sem sinalização ou estudos técnicos. A Comissão Especial da Câmara sobre Mudanças no Código de Trânsito Brasileiro retoma a análise da matéria no dia 7 de julho, às 2 horas da tarde. A expectativa é que a votação no plenário da Câmara seja no dia 8 de julho. Da Rádio Câmara de Brasília, Murilo Souza.
26: Trabalho.
28: A Câmara aprovou o projeto que estabelece piso salarial para biólogos. A repórter Maria Neves tem mais informações sobre o tema.
29: Em análise na Câmara desde 2013, o projeto que institui um piso salarial e condições de trabalho para biólogos do setor privado foi aprovado pela Comissão de Constituição e Justiça e pode seguir para o Senado. Pela proposta, o salário base da categoria será de R$ 4.685 para uma jornada de 40 horas semanais. O piso será corrigido pela inflação desde setembro de 2016 até a publicação da lei. Depois disso, o valor continuará sendo reajustado anualmente pela inflação. Segundo o relator, deputado José Rocha, do União da Bahia, com a correção, esse valor chegaria a R$ 6.749 em 2024. Na opinião do relator, a medida vai melhorar as condições de trabalho e conferir mais dignidade à profissão de biólogo.
16: Eu, como médico, sei bem avaliar o que representa o biólogo nas suas atividades, precisando de melhores condições de trabalho, precisando de melhores salários, e chegou a oportunidade. O PL deu a oportunidade para que essa classe tão importante na nossa vida possa realmente resgatar essa dignidade com um piso, com boas condições de trabalho e sempre estar prestando esses grandes e relevantes serviços à ciência brasileira.
29: O texto original do deputado Danley Hinterholz, do PSD do Rio Grande do Sul, abrangia também os biólogos que atuam no setor público. No entanto, o relator na Comissão de Finanças e Tributação, deputado Duarte Júnior, do Avante do Maranhão, alterou a proposta. Ele argumentou que um projeto de lei do Congresso não pode estabelecer regras para servidores públicos. Pela Constituição, essa atribuição é do chefe do Executivo, seja federal, estadual ou municipal. Assim, a medida aprovada vai valer apenas para biólogos de empresas privadas ou públicas contratados por meio do regime da consolidação das leis do trabalho, com carteira assinada. Quanto às condições gerais de trabalho, o projeto aprovado determina que o regime de plantão da categoria será de, no máximo, 12 horas diárias. Desse período, uma hora será destinada ao repouso e à alimentação. O trabalho noturno será a jornada realizada entre 22 horas e as 5 horas do dia seguinte. A remuneração nesse período será pelo menos 20% maior. A proposta estabelece ainda que as horas extras terão 50% de acréscimo e o adicional de insalubridade será gradual. O grau mínimo terá um aumento de 10% sobre o piso, o médio de 20% e o grau máximo de 40%. Já o adicional de periculosidade será de 30%. No entanto, o texto prevê que os adicionais de insalubridade e de periculosidade não podem ser pagos simultaneamente. O biólogo terá de fazer a opção por um dos dois. Da Rádio Câmara de Brasília, Maria Neves.
26: 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Meio Ambiente.
5: Câmara analisa a proposta que amplia incentivos fiscais e tributários para a cadeia de reciclagem. Saiba mais com o repórter José Carlos Oliveira.
6: O setor de reciclagem poderá ganhar incentivos fiscais não contemplados na reforma tributária de 2023. O tema é analisado na Câmara dos Deputados por meio de proposta de emenda à Constituição já aprovada na Comissão de Constituição e Justiça e com futura análise em comissão especial. O relator, deputado Alex Manente, do Cidadania de São Paulo, explica que a intenção é estabelecer um regime fiscal que beneficie operações com resíduos e materiais destinados à reciclagem, reutilização e logística reversa.
17: O efeito da reforma tributária no material reciclado é muito perverso. São 300% de aumento, o que inviabiliza a reciclagem no país. E o governo, o poder público, tem obrigação de estimular com que a sustentabilidade, a reciclagem seja uma realidade para poder minimizarmos os efeitos ambientais tão danosos para toda a população. Por isso, estamos trabalhando essa PEC para que o imposto seja revisto do material reciclável e, consequentemente, teremos sustentabilidade no nosso país.
6: Na prática, a proposta busca garantir que a tributação sobre material reciclado seja menor do que a aplicada ao material original, dando assim um diferencial competitivo para o setor. O texto tem o apoio da Associação Brasileira de Resíduos e Meio Ambiente. Dados da ABREMA mostram que em 2024, cerca de 7 milhões de toneladas de resíduos secos foram destinados à reciclagem no Brasil, equivalentes a 8,7% dos resíduos gerados no período, um percentual ainda bem abaixo em relação às metas da Política Nacional de Resíduos Sólidos. O texto original da proposta é do deputado Arnaldo Jardim, do Cidadania de São Paulo, que prevê benefícios para toda a cadeia da economia circular, incluindo catadores de materiais recicláveis e empresas recicladoras e de logística reversa, responsáveis pelo retorno dos materiais ao consumo da população. Da Rádio Câmara de Brasília, José Carlos Oliveira.
28: 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Uma boa noite para você.
5: A Voz do Brasil volta amanhã. Boa noite.
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O programa de pós-graduação em Física da UDESC Joinville abriu mais de 20 vagas para o segundo semestre de 2026. 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